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0: São 2 da manhã.
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1: Olá, cá estamos para mais uma rúbrica Falar Direito com a doutora Filipa Azevedo Maia e hoje para nos falar sobre o testamento. Doutora, para começar, em que consiste o testamento?
3: Olá Isabel e olá a todos os que me estão a ouvir. Então, eu hoje escolhi o assunto testamento. Pode parecer um assunto algo desconfortável, algo que tem um peso, algo funesto e sinistro, mas de facto é o ato por excelência, é o ato notarial. É o ato mais nobre da função de notário. Segundo a definição do Código Civil, o testamento é um ato unilateral e revogável, pelo qual uma pessoa dispõe para depois da morte de todos os seus bens ou parte deles. E fazer um testamento é essencial, nomeadamente para garantir a proteção de determinadas pessoas quando se pretende fazer isso mesmo, não é? E também para os nossos desejos post-mortem, depois da morte, serem também respeitados.
1: Doutora, e qual é que é o profissional que nós devemos procurar se quisermos fazer um testamento?
3: O testamento em Portugal é feito exclusivamente por notário. Portanto, foi conferida ao notário esta competência e o notário é o único profissional que pode lavrar testamentos em Portugal.
1: Doutora, e quais as disposições que é normal incluírem-se num testamento? O que é que deve ser incluído?
3: Olha, o testamento, como eu disse há pouco, é um ato revogável, é livremente alterável pela pessoa que o faz, é um ato pessoal, não pode ser feito por meio de um representante, é um ato singular, aqui em Portugal não podem testar no mesmo ato duas ou mais pessoas e diz-nos a lei que é um ato não recipiendo, significando isto que a validade das disposições contidas nos testamentos não depende do conhecimento ou da aceitação dos beneficiários ou contemplados. Portanto, as pessoas vêm ao cartório para fazer o seu testamento e as disposições contidas nos testamentos são as mais variadas. Normalmente, disposições de caráter patrimonial, mas também podemos ter nos testamentos disposições de caráter pessoal, nomeadamente, estou a lembrar-me da perfilhação, por exemplo. Uma pessoa pode fazer um testamento e perfilhar uma determinada pessoa nesse mesmo testamento e isso é válido, portanto é um documento válido para a perfilhação. Mas normalmente as disposições têm caráter patrimonial. O que é que as pessoas pretendem com o testamento? Pretendem, por exemplo, beneficiar alguém. Pode ser um filho, pode ser a pessoa que está a cuidar delas numa altura da vida em que precisem de mais cuidados. Uma pessoa pode fazer tantos testamentos quantos considerar adequados ao longo da sua vida e pode adaptá-los, se considerar necessário, às diferentes circunstâncias que possam ocorrer. Ou seja, o testamento permite que a pessoa que o faz tenha sempre na sua mão o controlo da situação, desde que esteja capaz de revogar o testamento ou de o alterar, a pessoa, pelo facto de fazer disposições, nomeadamente de caráter patrimonial, ou seja, imagine que quer deixar uma casa, quer deixar um veículo automóvel a uma determinada pessoa, o testador não fica impedido de vender esses bens, quer os bens móveis, quer os bens imóveis, e portanto a disposição testamentária só cumprirá a sua função se o bem existir no património do testador à data do seu falecimento. Ou seja, pelo facto de eu fazer hoje um testamento a dizer que deixo uma determinada casa a um sobrinho, não quer dizer que fique impedida de vender a casa se daqui a um mês precisar de vender a casa.
1: Qual a função principal do testamento?
3: O testamento é uma importante ferramenta legal à disposição dos cidadãos. A função principal do testamento é estabelecer os parâmetros que vão reger a sucessão de uma pessoa, ou seja, as instruções que são deixadas pelo testador relativamente ao seu património, e não só. Já falámos também das disposições de caráter não patrimonial, nomeadamente a perfilhação, e então as instruções deixadas pelo testador relativamente ao seu património, e não só, após a sua morte. Portanto, através de um testamento, pode estabelecer-se uma série de orientações quanto aos bens, aos destinatários dos bens, à forma da partilha, prevenindo a existência de conflitos familiares, uma situação que ocorre com alguma frequência. Portanto, um testamento bem redigido pode evitar disputas entre herdeiros e pode garantir uma distribuição justa e equitativa dos bens, claro que sempre com respeito da lei aplicável, no nosso caso da lei portuguesa, em que temos cotas necessárias que têm que ser atribuídas aos herdeiros. Portanto, há herdeiros necessários, não podemos, são os chamados herdeiros legitimários, não podemos ofender as legítimas destes herdeiros, mas dentro da parte que a lei permite alguma liberdade, nós podemos então, através do testamento, através desta ferramenta legal, estabelecer os parâmetros que vão reger a nossa sucessão e garantir então que a nossa vontade seja cumprida.
1: Doutora, de certa forma julgo que já respondeu a esta questão, mas ainda assim questiono: ao longo da vida, quantos testamentos é que podemos fazer? Tantos quantos quisermos, quando quisermos?
3: Sim, olha, eu quando vim aqui para Arganil, uma vez uma pessoa disse-me: quem faz um testamento faz um cento. Eu nunca tinha ouvido a expressão e achei muito curiosa, e de facto é verdade. Podemos fazer tantos testamentos quantos quisermos. Portanto, se hoje as circunstâncias da vida nos aconselham ou nos demandam que façamos um testamento num determinado sentido, daqui a 15 dias, a pessoa a favor de quem eu faço o testamento pode não estar a corresponder às expectativas que eu tinha, e a qualquer momento eu posso, entre aspas, desfazer esse testamento que fiz, pura e simplesmente, ou alterar o testamento num sentido que seja mais consentâneo com aquilo que eu pretendo no momento.
1: Doutora, e naturalmente que o testamento é sempre sigiloso, não é verdade?
3: Sim, o testamento só se torna público após a morte do testador e, portanto, o testamento fica depositado no cartório, em livro próprio, é comunicado ao Registro Central de Testamentos, garantindo sempre com garantias de confidencialidade, e só após a morte do testador é que o testamento se torna público. Mesmo se alguém quiser, imagino, uma certidão de um testamento que existe no cartório, tem que ter uma procuração específica do testador para esse facto. Não pode apresentar-se com uma procuração genérica, por exemplo, dizendo que quer uma certidão de um testamento de uma determinada pessoa. Portanto, enquanto a pessoa é viva, o testamento é mantido no cartório, com garantias de confidencialidade, e só após a morte, com o averbamento do óbito, com a apresentação no cartório da certidão do Registro Civil, que comprova o óbito da pessoa que fez o testamento, é que o testamento se torna público.
1: Doutora, e para concluir, a elaboração de um testamento necessita sempre de ter testemunhas?
3: Sim, o testamento, à partida, é um ato que precisa da intervenção de duas testemunhas, são chamadas testemunhas instrumentárias. Nem sempre, eu estou aqui em Arganil há 30 anos e fiz há pouco tempo o meu primeiro testamento sem intervenção de testemunhas, por receio de perigo de vida da pessoa que o estava a fazer. Portanto, foi uma situação urgente, uma pessoa que se apresentou no cartório e que se encontrava bastante doente, e foi preciso fazer o testamento logo. Portanto, aqui a lei permite alguma agilização desta obrigatoriedade, e eu fiz o meu primeiro testamento sem intervenção de testemunhas, ficando claro no testamento exarado que qual a razão pela qual, genericamente, obviamente, pela qual o testamento era feito sem intervenção de testemunhas. As testemunhas acabam por ser ali alguma prova acrescida a que se pode recorrer quando um testamento seja posto em causa. Ou seja, quando imagino que os herdeiros de uma determinada pessoa vêm dizer: ah não, o meu tio não estava capaz, não sabia o que estava a fazer e portanto ele foi ao cartório e isto foi tudo em conluio com a notária nomeadamente e portanto nós vamos impugnar o testamento e vamos propor uma ação em tribunal destinada a impugnar o testamento. Temos ali duas pessoas que intervieram no testamento, que o assinaram e que podem servir de prova, podem ser chamadas pelo juiz para serem interrogadas também sobre esta questão. Portanto, as testemunhas são, no fundo, ali um alicerce também que a lei coloca para que o testamento seja seguro, seja válido não, mas seja seguro, porque a intervenção das testemunhas, a validade do testamento não depende da intervenção das testemunhas, por exemplo, nestes casos em que as podemos dispensar então por perigo de vida da pessoa que faz o testamento.
1: Muito bem, doutora, muito obrigada e cá estaremos até à próxima rubrica.
3: Até à próxima, obrigada.
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0: São 4 da manhã.
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2: Como estas duas semanas não tive oportunidade e espaço de tempo para ler, porque estive praticamente uma semana fora no Luxemburgo com o grupo folclórico da região de Erganil, eu hoje não trago uma sugestão de um livro que eu tenha lido. Mas como ler é não só ler um livro, é ler uma revista, é ler algo que nos interessa, nomeadamente um artigo do jornal, a sugestão que eu hoje deixo não é propriamente a leitura de um livro em específico, mas sim que dediquemos algum do nosso tempo livre à leitura. E essa leitura pode ser nas mais variadas formas, pode ser através da internet, no modernamente utilizado e-book, pode ser uma revista que até nos interessa ou que até só lemos em tempos de férias, mas que também é importante. O Mundo Cor-de-Rosa, de vez em quando, também é importante passarmos um bocadinho por lá, e não só, revistas que muitos jornais publicam, nomeadamente nesta altura de férias, aconselhando roteiros, aconselhando espaços onde a tranquilidade é visível para se fugir do bolúcio da cidade. Portanto, todos os tipos de leitura são importantes. E nesta altura de férias, em que se calhar até nem há tempo para ler tão afincadamente como deveria ser, ocupar um pouquinho do nosso tempo livre com uma leitura diferente, não é por aí que realmente deixamos de ser bons leitores. Um bom leitor lê em qualquer suporte e lê qualquer leitura, seja ela livro, seja revista, seja jornal, seja o que for. Neste espaço, hoje, eu deixo então como sugestão que procuremos, nomeadamente, nas praias fluviais, nas praias de mar. É muito habitual, nesta altura, haver livros à descrição para leitura, em que as pessoas podem pegar no livro, podem levá-lo, ler e voltar a colocá-lo depois no sítio onde o tirou. Este tipo de leitura ambulante é muito importante para ocupar os tempos livres que houver para quem gosta realmente de ler. Sem ser com uma orientação específica, mas aquilo que nos for posto à disposição, aproveitemo-lo. Leiamos, porque isso é o fundamental, é que todos possamos ler, cultivar a nossa literacia. Concretamente em relação a nós, aqui no Conselho de Erganil, eu vi ontem que a Biblioteca Municipal já tem junto ao seu edifício uma prateleira móvel com alguns livros. Portanto, aí está uma sugestão de podermos pegar num livro, levar e ler e voltar a colocar ali. Este procedimento também é normal acontecer nas nossas praias fluviais. Uma vez que as praias fluviais já abriram também ontem, procurem alguma coisa que haja por lá. E se não houver efetivamente um livro específico, há de certeza alguém na terra onde estejam que possui um livro sobre a terra, sobre a coletividade, e que é sempre importante que nós possamos ler. Estou-me a lembrar concretamente das várias comissões de melhoramentos que tem o nosso Conselho de Erganil, e que quase todas elas têm ou têm uma pequena biblioteca ou têm alguns livros até sobre a sua história de vida, sobre a sua aldeia. E é muito importante que nós também possamos ler essas coisas para ficarmos a conhecer melhor um pouco do território por onde passamos, ou até mesmo do território onde habitamos. Porque muitas vezes, e conheço muita gente assim, que é do Conselho de Erganil, vive no Conselho de Erganil, mas não conhece o Conselho de Erganil. Isto Parece um paradoxo, mas é uma verdade. Portanto, há muita forma também de nós nos inteirarmos do que há no nosso concelho. Porque há muita coisa, inclusivamente somos um concelho até, sendo um concelho do interior, da Beira Serra, somos um concelho muito rico em escritores. A biblioteca já fez até hoje alguns lançamentos de livros de escritores oriundos das nossas aldeias. A maior parte deles, claro, não vive cá, mas são oriundos das nossas terras, são oriundos do nosso concelho e têm sempre coisas interessantíssimas para que nós possamos ler e fiquemos a conhecer melhor o território onde estamos, onde vivemos, onde vimos passar férias e também a conhecermos melhor as nossas gentes. Hoje é esta a sugestão que eu deixo, não um livro especificamente de autor, mas uma panóplia de livros, de revistas, de tudo o que queiram escolher e que possam ler, porque o importante é ler e que a leitura seja efetivamente uma boa companhia, seja em descanso, em férias, em qualquer tipo de lazer, seja na praia, seja em casa, seja à sombra de uma árvore, no meio do campo, seja em que circunstância for. O importante é que leiam.
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0: São 5 da manhã.
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0: São 6 da manhã.
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0: Para cada hábito que temos, para cada experiência que revivemos vezes sem conta, para cada padrão que repetimos, existe uma necessidade em nós que o justifica. A necessidade que responde a uma qualquer crença que possuímos. Se não houvesse uma necessidade, nós não teríamos ou não seríamos. Há algo dentro de nós que precisa desse veneno para alimentar-se. Dos relacionamentos medíocres, dos fracassos, da raiva, da pobreza, do abuso, ou seja lá do que for, que constitui um problema para nós. Pense nisto e seja feliz. Pesquisas mostram que a felicidade encontra-se nas pequenas coisas da vida, muitas vezes perdidas na rotina do nosso dia-a-dia. Vivemos como loucos, a correr atrás das coisas, que mal temos tempo para aproveitar aquilo que já temos. Muitos colocam o foco naquilo que ainda não têm, por isso perdem a oportunidade de aproveitar aquilo que já têm e as coisas simples e maravilhosas que acontecem diariamente nas suas vidas. Existem muitas pessoas que estão nos hospitais doentes, sem esperança, que dariam tudo para terem saúde, para aproveitar a vida. Infelizmente, são poucos os que dão valor àquilo que já têm, pois a grande maioria das pessoas estão perdidas em devaneios de como será o seu futuro, esquecendo-se de viver o seu presente. Pense nisto e seja feliz. Quantas coisas deixamos de fazer com medo de sermos julgados pelos outros? Por vezes, damos tanta importância à vida dos outros que esquecemos de viver a nossa própria vida. O ser humano necessita de ter objetivos que possam colorir e dar sentido à sua existência. E quando isso não acontece, acaba por tentar ocupar o seu tempo com a vida alheia. Muitas vezes, o ser humano sente uma sensação de vazio. É o caso daquela pessoa que se levanta da cama todas as manhãs sem compreender o sentido da sua existência, sem sonhos e sem esperança. Aquilo que a pessoa considera importante é o que motivará a atingir os seus objetivos. Se não os tem, não sabe para onde vai e qualquer caminho é válido. Somente uma correta formulação de objetivos poderá levar-nos a uma vida mais plena. Pense nisto e seja feliz. Quando não sabemos lidar com o nosso próprio sofrimento, com a nossa dor, por vezes temos tendência a descarregar alguma revolta sobre as pessoas que estão ao nosso lado. Quando sofremos, muitas vezes fazemos sofrer as pessoas que mais amamos. Temos que aprender a lidar com o nosso sofrimento e corrigir essa situação. Os outros não têm culpa de não sabermos dominar as nossas emoções. Às vezes, sentimos esse aperto no peito e não sabemos muito bem o porquê. Mas a dor está ali. A dor está presente. Aguarde. Com o passar do tempo, tudo se ajeita. Tudo fica melhor. Só precisa acreditar um pouco mais em si. Acreditar um pouco mais que a vida simplesmente vai ser melhor consigo. Não tenha medo de tentar. Não tenha medo de fazer as coisas que acredita que são certas, porque você precisa, porque você merece. Lembre-se de tudo pelo qual já passou. Lembre-se que sobreviveu para contar a história. Lembre-se que tudo passa e só o tempo tem o poder de acalmar a nossa dor. Pense nisto e seja feliz. Só vivendo de uma forma consciente, poderemos viver de uma forma honesta, agir com lealdade para com os outros. Por vezes, ao tomarmos conhecimento de alguns casos de pessoas que, por serem honestas, sofreram de alguma forma com isso, não podemos valorizar essas situações pontuais, pois quem age com honestidade, mais tarde ou mais cedo será recompensado. Podemos deixar de obter algumas vantagens no momento, em certas situações, mas os benefícios virão mais tarde e serão maiores, pois é o nosso caráter que se está a fortalecer, principalmente naquelas atitudes tomadas em situações e lugares em que não estamos a ser observados. Pense nisto e seja feliz.
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0: São 7 da manhã. 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
1: A Associação Desportiva de Lagos da Beira, no Conselho de Oliveira do Hospital, vai promover, no próximo dia 12 de setembro, a partir das 14 horas, no Parque Desportivo de São Miguel, a primeira edição do Penalty Cup de Lagos da Beira, uma nova iniciativa desportiva que antecede a realização do Lagos da Beira Rockfest, também marcado para o mesmo dia. Segundo a organização, o Penalty Cup pretende proporcionar uma tarde de convívio, competição e animação, envolvendo a comunidade local e todos aqueles que queiram participar ou assistir. A competição será dedicada aos pontapés de grande penalidade e terá um formato descontraído e aberto à participação de todos, procurando criar momentos de diversão e convívio entre participantes, famílias e visitantes. A iniciativa terá ainda uma componente competitiva, com prémios destinados aos três primeiros classificados. Está igualmente previsto um prémio especial para a melhor equipa no bar, numa forma de incentivar o espírito de convívio e a participação ao longo da tarde. A Câmara Municipal da Lousã vai investir mais de 1 milhão de euros no fornecimento de refeições e lanches escolares durante o próximo ano letivo 2026-2027, dando assim continuidade a uma medida essencial de apoio às crianças e jovens, às famílias e à comunidade educativa do concelho. O procedimento contempla o fornecimento diário de refeições às crianças dos jardins de infância e aos alunos das escolas do primeiro, segundo e terceiro ciclos e do ensino secundário, incluindo refeições confeccionadas no local e transportadas a quente. Está igualmente abrangido o fornecimento diário de lanches escolares às crianças que frequentam as atividades de animação e apoio à família dos jardins de infância, reforçando a resposta disponibilizada às famílias e às crianças que permanecem por períodos mais alargados nos estabelecimentos de educação pré-escolar. A Câmara Municipal de Miranda do Corvo e a Junta da União das Freguesias de Semide e Rio de Vide celebraram um contrato-programa no valor de 27.507 euros para a construção de 30 gavetões de consunção aeróbica no cemitério de Semide. A intervenção vai dar resposta a um problema crítico de sobrelotação e escassez de espaço que afetava o cemitério local, assegurando às famílias da freguesia a tranquilidade e o respeito necessários na prestação deste serviço público essencial. A resolução célere deste impasse, alcançada em menos de um ano após a tomada de posse dos atuais executivos municipal e de freguesia, demonstra o compromisso de Câmara e Junta com o bem-estar da população. A implementação do sistema de consunção aeróbica representa uma solução moderna, ambientalmente sustentável e eficiente na gestão do espaço, garantindo uma resposta digna às necessidades da comunidade.
0: O estado do tempo nas próximas 24 horas.
1: Céu pouco nublado ou limpo, vento em geral fraco, poeiras em suspensão. Possibilidade de formação de neblina ou nevoeiro matinal em alguns locais do litoral norte e centro. Descida da temperatura no norte e centro, em especial da máxima e no litoral. E com a previsão do estado do tempo para amanhã, fica assim completo este bloco informativo. Tenha a continuação de um ótimo sábado.

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0: O Carlos Coelho com saudades dela. Olá, queridos amigos, queridos ouvintes, muito bom dia. Sejam bem-vindos à edição deste programa da manhã da Rádio Clube de Erganil, deste sábado 5 de setembro. Hoje a fazer-vos companhia, Isabel Duarte, ao longo destas 3 horas. Por agora, vamos já de seguida saber o que se passa no país e no mundo. Já sabe, é o nosso simultâneo com a Antena 1.
1: São 8 da manhã.
2: Governo de encher os cofres do Estado à custa do aumento dos combustíveis e do esforço dos portugueses. O Porto soma e segue, venceu o Moreirense na Primeira Liga de Futebol. Pressão acrescida sobre Benfica e Sporting.
3: Agora estão 20 graus em Coimbra, 21 no Porto, 24 em Lisboa, 26 em Faro. Nas Ilhas, 21 graus a esta hora no Funchal, estão 23 em Ponta Delgada. Notícias, edição de Miguel Soares.
2: Começa hoje

Um concerto ao ar livre da Orquestra Residente que arranca a temporada Gulbenkian de Música. No Vale do Silêncio, em Lisboa, a música de Puccini, Bizet, Verdi, Gershwin ou Dvorak. Até junho do próximo ano, a temporada vai somar mais de 120 concertos e apresentar 4 obras em estreia.

0: O PS acusa o governo de engordar os cofres do Estado com os aumentos dos combustíveis à custa dos portugueses. A partir de segunda-feira, o litro do gasóleo deverá subir 12 cêntimos, a gasolina 10. José Luís Carneiro insiste na defesa da descida do IVA, não só nos combustíveis, mas também nos produtos alimentares.
1: Apresentámos de novo pela terceira vez na Assembleia da República uma proposta que foi chumbada pelo Chega, pelos liberais e pela AD para reduzir o IVA sobre os combustíveis, reduzir o IVA sobre os bens alimentares, e chama a atenção que o governo está a ganhar mais 9 cêntimos por cada litro de combustível e está a ganhar mais 6 cêntimos por cada litro, nomeadamente de gasolina, e 9 cêntimos por cada litro de gasóleo.
0: Ora, o primeiro-ministro nega que se esteja a arrecadar um cêntimo sequer a mais com o IVA. Luís Montenegro recusa baixar o IVA dos combustíveis e dos produtos alimentares, mas promete o regresso de um apoio extraordinário ao gasóleo agrícola. É pouco, diz o líder do PCP, Paulo Raimundo.
2: O governo está a ser muito pouco audaz, né? Porque quem ouviu o primeiro-ministro no Algarve há um mês, peito cheio a dizer que o Estado vai entrar na REN e depois do Estado entrar na REN vão baixar o que vai baixar o custo de eletricidade. É caso para dizer porque é que o Estado, que já hoje está na Galp com 8%, não pega nessa peitaça e obriga a que baixe os combustíveis e o gás de botija. Portanto, isso é completamente insuficiente.
0: A Confagri, a Confederação Nacional das Cooperativas Agrícolas e do Crédito Agrícola de Portugal, saúda a decisão do Governo, é certo, mas considera também ser insuficiente para fazer face aos custos para o setor. Quase todo o território de Portugal continental está hoje sob aviso amarelo, exceção para os distritos de Aveiro, Porto, Braga e Viana do Castelo. Évora e Setúbal podem chegar aos 43 graus, Beja, Santarém, Lisboa e Porto Alegre também deverão ter máximas de 40 graus. Por causa do calor, há cerca de 90 concelhos em perigo muito elevado de incêndio rural e as autoridades apelam a cuidados redobrados. No Nepal, as equipas de socorro continuam à procura de sobreviventes nos túneis do norte do país. Foram ontem encontrados dois trabalhadores que estavam bloqueados desde a inundação mortal de 26 de agosto. 9 dias após a catástrofe, estes dois homens foram resgatados sãos e salvos de um túnel do estaleiro de uma barragem. As autoridades nepalesas admitem que estavam cerca de uma centena de trabalhadores bloqueados neste túnel. Há 10 dias que dezenas de socorristas nepaleses, auxiliados por especialistas vindos da Índia, da China e da Coreia do Sul, escavam vários desses túneis em centrais hidroelétricas e estaleiros de barragens soterrados desde a cheia. A comunidade nepalesa de Coimbra promove logo à tarde uma vigília em memória das vítimas das cheias. Dino Max, um dos organizadores, conta anteriormente que o cenário no Nepal é ainda muito delicado, daí a necessidade de juntar todos numa vigília de solidariedade.
3: A situação no Nepal é muito dolorosa. Muitas famílias foram afetadas, as pessoas enfrentam a dor da perda de alguém, o medo, a incerteza. Estamos todos muito preocupados e a nossa comunidade em Coimbra está a fazer o pouco que pode. Vamos juntar-nos para expressar o nosso apoio e solidariedade para com as equipas de resgate. É uma vigília também para homenagear quem morreu, para lembrar aqueles que estão a sofrer, aqueles que continuam desaparecidos ou não têm casa. Vamos acender velas, rezar para que todos sejam salvos e aqueles que morreram, rezar para que descansem em paz. Convidamos todos a participar nesta vigília para partilhar amor e rezar.
0: Uma iniciativa marcada para as 15h30, frente à Igreja de Santa Cruz, no centro da cidade de Coimbra. As inundações no Himalaia fizeram mais de 1.300 mortos no Nepal e na China e há mais de 5 mil desaparecidos. Os emissários norte-americanos viajam este fim de semana para Moscovo e Kiev para conversações de paz. O presidente ucraniano Volodymyr Zelensky confirma que a delegação norte-americana vai estar amanhã na capital da Ucrânia.
3: Temos os detalhes da equipa do presidente norte-americano. Steve Witkoff e Jared Kushner vão primeiro a Moscovo, depois Kiev no domingo. Estamos a preparar-nos para essa visita. Tal como fizemos durante visitas diplomáticas anteriores da delegação norte-americana, vamos garantir o funcionamento normal do espaço aéreo russo para que os negociadores possam chegar em segurança. Estamos a zelar por eles, não pela Rússia. Não haverá ataques da nossa parte e a Rússia deve fazer o mesmo durante o tempo necessário para realizar estas conversações e tratar das questões logísticas relacionadas com esta visita norte-americana. O nosso objetivo é tornar as conversações com os Estados Unidos tão construtivas e substantivas quanto possível. Temos de procurar opções reais para pôr fim à guerra. Veremos as propostas que trazem e qual a resposta que lhes será dada em Moscou.
0: Os enviados levam um plano para o fim do conflito, diz a Casa Branca. Casa Branca que pode vir a ser processada por causa de um jogo. A Tetris ameaça o processo. A empresa norte-americana nega ter participado na criação de Construa um Muro, um videojogo lançado pela Casa Branca para a construção de um muro na fronteira. A administração liderada por Donald Trump lançou ontem um portal de jogos eletrónicos, réplicas de jogos populares na década de 80 e as severas políticas de imigração são transformadas, Sérgio Infante, em entretenimento para os mais novos.
4: Para já, são 5 jogos rudimentares ao estilo arcade. Vamos começar pelo Build a Wall. O jogador tem a responsabilidade de construir um muro na fronteira com o México, encaixar os tijolos à maneira do antigo Tetris para impedir não a entrada de migrantes, mas de zombies nos Estados Unidos. Seguindo a inspiração das políticas anti-imigração de Donald Trump, temos também o Rio Run. Ganha quem impedir a passagem de mais pessoas pelo Rio Grande, um trajeto utilizado por uma parte das pessoas que tentam entrar nos Estados Unidos. Mudando de tema, mas mantendo a inspiração na política do presidente norte-americano, surge o Trump Savings Tycoon, onde os jogadores têm de apanhar dinheiro e diamantes para encher as contas bancárias juvenis criadas por Donald Trump. Ao longo das últimas horas, as perguntas repetem-se sobre o conteúdo destes jogos, porque ia brincar com o sofrimento dos migrantes e porquê o dinheiro dos contribuintes estar a ser gasto com esta iniciativa?
0: A empresa Tetris vem agora esclarecer que não participou na criação do videojogo, Construa um Muro, e avisa que leva a violação de direitos de autores muito a sério. África cresceu no mapa mundo. As Nações Unidas aprovaram um redesenho dos continentes que reflete as reais dimensões do continente africano. A ONU recomenda a governos, escolas, organizações internacionais e empresas de tecnologia que adotem a nova configuração mais fiel à escala real dos continentes. Camila Vidal.
5: A Assembleia Geral da ONU aprovou um novo mapa-mundo que mostra a África na proporção certa. O Togo foi o porta-voz da iniciativa que teve apoio da União Africana e só um país votou contra o novo mapa, os Estados Unidos, que alegam ser um projeto ideológico radical. 6 países abstiveram-se, incluindo a Ucrânia, que teme que o novo modelo cartográfico permita que se criem mapas em que os territórios ocupados sejam considerados parte da Rússia. Os votos a favor foram, no entanto, esmagadores, 164. No final da votação, o ministro dos Negócios Estrangeiros do Togo, Roberto Sé, falava num momento histórico. O mapa mundo tradicional tem por base a projeção de Mercator, onde Europa, América do Norte, Groenlândia e Rússia parecem maiores do que são. África, América Latina, Índia e regiões equatoriais parecem mais pequenas. O mapa é do século XVI e servia para ajudar na navegação marítima. Neste planisfério convencional, o continente africano parece do mesmo tamanho que a Groenlândia. A verdade é que é 14 vezes maior. A resolução da ONU não é apenas uma questão técnica, diz o governo do Togo, é mudar a forma como os povos se veem entre si e a eles próprios. E olhando para um novo mapa, criado a partir da projeção Equal Earth, Terra Igual, percebe-se que nada tem a ver com o que se aprendeu na escola. As Nações Unidas avisam, no entanto, que nenhuma projeção em papel pode respeitar exatamente as dimensões do globo terrestre. Mas tenta-se agora chegar ao mapa-mundo mais fiel e justo possível.
6: A more faithful representation.
0: O objetivo da ONU é difundir a projeção do planeta com as dimensões mais fiéis possível. O Sporting e o Benfica procuram hoje não perder mais pontos para o líder Porto. Os Dragões só somam até agora vitórias na Primeira Liga. Ontem à noite o Futebol Clube do Porto venceu na recepção ao Moreirense por 2-1, apesar de ter sofrido o golo primeiro. O jogo ficou ainda marcado pela lesão de Froholt. O médio dinamarquês perdeu os sentidos aos 90 minutos, depois de levar com o cotovelo de Guilherme Liberato, da equipa de Moreira de Cónegos, um lance que acabou em expulsão para o jogador de Moreirense. Os exames médicos mostram que o médio portista está bem, passou a noite, no entanto, no hospital em observação, por causa de um traumatismo craniano leve. Quanto ao jogo, o treinador do Porto, Francesco Farioli, fala de um resultado feliz.
7: I think a great reaction. We did, a very good game overall. Of course, the shame of.
8: Penso que reagimos muito bem. Um grande jogo. Claro que foi pena termos sofrido e consentido o golo. Acabámos por, no início da partida, não estarmos no nível que desejávamos. Mas isto é a Liga e o que ela exige em todos os jogos. A nossa reação foi realmente positiva. E claro que estamos contentes com o resultado e com a vitória.

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5: Como sempre, queridos amigos, vamos à nossa música de cariz religioso, hoje a cargo de Clemente com Nossa Senhora. Imediatamente a seguir, iremos felicitar os aniversariantes do dia, para quem teremos, como é hábito, a prendinha musical.

Clemente com Nossa Senhora. E agora, queridos amiguinhos, vamos saber quem é que hoje, dia 5 de setembro, se encontra de parabéns e oferecer-lhe, como é habitual, a prenda musical.

Ora, e os nossos parabéns vão para Ivone Gomes, que temos o prazer de conhecer pessoalmente, que nos ouve em Mancelavisa e que é a madrinha 976 da nossa rádio. Um beijinho, Dona Ivone. Feliz aniversário, muitos parabéns. Parabéns também para três casais. A Dona Ivone é a única aniversariante do dia de nascimento. Agora temos por aqui, são três casais a celebrarem o seu aniversário de matrimónio. Refirme Mário Henriques, Marcelo e esposa, residentes em Friumes, Penacova. O Sr. Mário é o sócio 1862. A Carlos Fernandes Teixeira, o nosso querido Teixeirinha, e Maria Eugénia Teixeira em Erganil, sócio 2228, e temos ainda de parabéns o casal Maria Isoleto dos Santos, Ferreira e Santos, e Francisco Santos em Couto do Mosteiro, Santa Combadão. A dona Isolete é a sócia 2385. Um beijinho muito grande para estes três casais, com votos de um feliz aniversário de matrimónio. Para estes queridos amigos, vamos escutar os Agudenses, que nos trazem o teu aniversário.

Agradeças com o teu aniversário. Queridos amiguinhos, antes da publicidade e de escutarmos mais um tema musical, vamos aqui ao nosso telemóvel. Temos a nossa Arminda Silva connosco. Ai, com aquela cara super gira, super engraçada, aqui muito sorridente. Já sabem, as mensagens da Arminda são fotolegenda. É verdade, são fotolegenda. Eu acho muito, muito, muito engraçada, Arminda. Olha, esta foto está lindíssima. Estão os dois mesmo muito, muito, muito giros, muito giros. Ora, a nossa Arminda Silva diz-nos que a sua mãe neste momento está com a mãe do seu amor.

para o Sr. Teixeirinha e da parte, um beijinho da parte da sua mãe. Beijinhos grandes, querida Arminda, querido Antero, que seja um fim de semana muito, muito, muito feliz. E já agora, embora falte algum tempo, fica aqui já rapidamente a festa de São Miguel em Aveia, Pombeira da Beira, que tem lugar nos dias 26 e 27 de setembro. No dia 26 de setembro temos às 16 horas missa solene, a partir das 20 abertura do bar e da quermesse com bifanas, caldo verde e filhosas, e a animação a partir das 20h30 vai estar a cargo do grupo musical Aires Silva. Já no domingo vamos ter almoço convívio com os aveienses e amigos às 13, leilão de ofertas logo a seguir e depois karaoke com a nossa Paulinha e o nosso Mário, o nosso Super Mário. Somos Beira Serra, vão estar na festa da Aveia no dia 27 de setembro. Vai ser assim o último fim de semana do mês por Aveia, onde estará Arminda Silva, naturalmente, não é? Que está na organização, e a Paula Pereira e Mário Oliveira no domingo à tarde, uma vez que farão parte da animação. Beijinhos grandes, querida Arminda, mais uma vez, e para o nosso querido Antero. Ora, quem também nós temos por aqui é a nossa igualmente querida Maria Neves, que neste sábado de manhã também está às escuta, é verdade. Ora, ela está aqui a dar-me os bons dias, a desejar um bom fim de semana e deixa um grande beijinho de parabéns para a amiga Lúcia Santos, que é nora da prima Teresa da Aveia. Com votos de muita saúde, amor e paz, porque o resto do universo traz, e é uma grande verdade, querida Maria. E a nossa Maria Neves também nos está a dizer que não é só a Arminda, o Mário e a Paula que vão estar por Aveia no último fim de semana do mês. Ela própria também vai estar por Aveia como sempre. Beijinhos grandes, querida Maria. Pois é, diz aqui a Arminda. Pois claro, a Maria já faz parte da Aveia, já faz parte da festa, já faz parte da organização. É verdade, Arminda. Já faz parte da nossa família, diz a nossa querida Arminda Silva. Beijinhos, querida Maria, para si e para o seu Luís, e votos também de um excelente final de semana para ambos. Vamos novamente aqui ao telemóvel para saudar e desejar um bom dia a José Trindade em Fígaro da Granja, que há 26 minutos também o fazia por SMS. E antes de passarmos para o Marco Gênio, que nos traz o Zumba Comigo, pois é, toca a mexer logo pela manhã, vamos ainda deixar um bom dia para Rui Gonçalves, para José Antunes, para o nosso querido amigo António Albuquerque, para Adelina Domingos, para o priminho Ramiro Duarte de Jesus, para José Fernandes, para Manuel Borges Filipe, para Manuel Santos, para Pedro Marques, para Ercília Gonçalves, para Avelino Pinheiro, para Elisa Costa, para Leonildo Lopes, Helena Carvalho, Fernanda Pinto, a nossa artista, Alice Fontinha, Sérgio Ascensão, António Fernandes e Lucinda Costa. E para si, querido e estimado ouvinte, que faz parte da vastíssima maioria silenciosa, um bom dia também, um bom dia. E a nossa Maria diz-nos que hoje vou com ela à Madeira. Oh, querida Maria, então significa que vai ter um sábado de trabalho. Pois é, está-me aqui a dizer que não vamos de avião. Pois não, Maria, é uma Madeira diferente, não é verdade? Já está a organizar a sua lenha para o inverno. Pois tem que ser nessa altura, querida Maria. Mas comigo, certamente que vai custar muito menos, não é? Porque quando os nossos ouvintes estão a trabalhar na companhia da nossa rádio, o tempo passa muito mais depressa porque têm a sua mente distraída, não é? E então o trabalho também custa menos. Agora sim, queridos e estimados amigos, vamos ao Marco Gênio com o Zumba Comigo, depois atualizamos os compromissos comerciais e a seguir teremos a rúbrica do professor Mário Frota, uma rúbrica pequenina, mas sempre muito interessante, sobre o consumo, não é? Os consumidores, uma vez que o professor Mário Frota é o presidente da APDC, a Associação Portuguesa dos Direitos do Consumidor. Mas por agora, Marco Gênio com Zumba Comigo.

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0: Mário Frota, presidente da Associação Portuguesa de Direito do Consumo. 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
1: Salve! Direitos do consumidor, direitos do quotidiano. É preciso saber para se proteger. Este é um espaço da APDC, Direito do Consumo de Portugal. A Lei das Cláusulas Abusivas fez, em fevereiro próximo passado, 40 anos de vigência. 40 anos. Mas, por vezes, parece que o rei vai nu, sobretudo entre nós. Formulários em circulação com indicações do estilo "não nos responsabilizamos por objetos, carga deixados no interior da viatura. Declinamos toda a responsabilidade por danos provocados durante as operações de remoção, carga e descarga da viatura, quando provocados pelo estado de conservação do veículo. Só aceitamos reclamações até 24 horas após a entrega da viatura." Situações destas, situações análogas, reproduzem-se à exaustão em meio às atividades mil desenvolvidas aqui e além, onde quer que seja. Ora, num outro parque de estacionamento, não assumimos a responsabilidade pelo que acontecer a veículos e a objetos neles guardados. Tratava-se de uma área privada com vigilância própria do próprio estabelecimento. Nós vemos que documentos destes continuam a circular impunemente. No que toca à Lei das Condições Gerais dos Contratos, de 25 de outubro de 85, que começou a vigorar em Portugal a 22 de fevereiro de 1986, o que se diz a propósito de responsabilidade? São em absoluto proibidas, designadamente, as condições gerais dos contratos que excluam ou limitem de modo direto ou indireto a responsabilidade por danos causados à vida, à integridade moral ou física ou à saúde das pessoas. Que excluam ou limitem de modo direto ou indireto a responsabilidade por danos patrimoniais extracontratuais causados na esfera da contraparte ou de terceiros, excluam ou limitem de modo direto ou indireto a responsabilidade por não cumprimento definitivo, demora ou cumprimento defeituoso em caso de dolo ou de culpa grave, excluam ou limitem de modo direto ou indireto a responsabilidade por atos de representantes ou auxiliares em caso de dolo ou de culpa grave. Nestas circunstâncias, toda e qualquer cláusula que se imponha aos consumidores e que caiam neste âmbito são proibidas e, em concreto, nulas e de nenhum efeito. O que anda a fazer a Comissão Nacional das Cláusulas Abusivas, se é que já está a funcionar?
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Oh, querida Maria, já que tínhamos aqui a Iosi com a festa na Madeira, lembrei-me de si, não é? Que falou na Madeira e passei o tema. A nossa Maria, que já me enviou aqui a lenha que ela vai ter que arrumar, não é, Maria? É verdade, é muita lenha que é para não passarem frio no inverno. Antes de irmos para o último tema desta primeira hora, a cargo de Sérgio Rossi, com o seu shake-shake, vamos deixar um beijinho para Mavilde Castanhar, que nos escuta com o seu António em Picadouro, Pombar da Beira. Beijinhos, Mavilde, bom sábado. Vamos então ao Sérgio Rossi com este shake, shake, shake. Às 9 já sabe, atualizamos a informação. Esta já não é para saber o que se passa no país e no mundo, é a nossa informação de âmbito local e regional.

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1: O município de Erganil assinou recentemente um acordo de colaboração com a empresa Águas do Centro Litoral para combater o problema crítico das perdas de água. O município de Erganil enfrenta perdas de água superiores a 50% na rede do sistema de abastecimento público. Situação que considera um problema crítico e que motivou a assinatura deste protocolo. O acordo celebrado para o estudo dos sistemas de abastecimento de água, redução de perdas e melhoria da eficiência hídrica visa promover uma gestão mais sustentável da água e reforçar a articulação entre os sistemas de abastecimento em alta e em baixa. Luís Paulo Costa, presidente da Câmara Municipal de Erganil, afirmou que temos um problema crítico ao nível das perdas, que entre rupturas, fraudes e consumos não medidos é muito elevado, acima de 50%, que nos traz custos acrescidos e os sistemas geridos em stress. O autarca destacou ainda que o município está a solicitar quantidades de água em alta que não seriam necessárias, sublinhando que se impõe que o uso e a realidade sejam racionais, que se identifiquem as perdas e introduzam medidas corretivas. No próximo dia 27 de setembro, o Núcleo de Tábua da Liga dos Combatentes vai comemorar o seu 5º aniversário, com a realização de várias atividades, das quais se destaca a inauguração da sede social nas instalações do Mercado Municipal, marcada para as 9h30. Do programa de aniversário fazem parte a missa pelos combatentes falecidos, agendada para as 10h30, na Igreja Matriz de Tábua, a cerimónia protocolar na Rotunda dos Combatentes às 12h e o almoço convívio de aniversário no pavilhão multiusos de Tábua pelas 13h. A partir das 15h30, espetáculo solidário no Centro Cultural de Tábua, com a participação da Academia Artística do município de Tábua e da Tuna Penalvense de Penalva de Alva, Oliveira do Hospital. Os bilhetes para o espetáculo encontram-se à venda na bilheteira do Centro Cultural de Tábua. O município de Oliveira do Hospital informa que no dia 25 de outubro o Colcurinho Epic Trail vai estar de regresso para desafiar todos os apreciadores da natureza, da aventura e da superação. Com partida na Aldeia das 10, no concelho de Oliveira do Hospital, trata-se de uma experiência única pelos trilhos da Serra do Açor, onde a beleza da paisagem se irá juntar à exigência da montanha. Haverá dois desafios, o Colcurinho Epic Trail, 25 km, o Mini Colcurinho Epic Trail, 13 km e ainda a possibilidade de uma caminhada de 12 km. As inscrições já se encontram abertas e podem ser efetuadas através de um link disponibilizado na publicação da notícia no site do município de Oliveira do Hospital e nas suas redes sociais.
0: O estado do tempo nas próximas 24 horas.
1: Céu pouco nublado ou limpo, vento em geral fraco, poeiras em suspensão. Possibilidade de formação de neblina ou nevoeiro matinal em alguns locais do litoral norte e centro. Descida da temperatura no norte e centro, em especial da máxima e no litoral. E com a previsão do estado do tempo para amanhã, fica assim completo este bloco informativo. Tenha a continuação de um ótimo sábado.
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Reabrimos com a Mónica Sintra, foi a Barbie. E dentro de momentos iremos saber o que é que os astros nos reservam para este sábado 5 de setembro, numa previsão deixada por Maria Helena Martins, como é habitual aqui na nossa estação emissora. Mas por enquanto vamos ao IPMA, que nos diz que hoje a temperatura máxima em Erganil vai chegar aos 35 graus e que se prevê entre as 13 e as 15 chuva e trovoada. A ver, vamos, não é? Talvez sim, talvez não. Às vezes concretiza-se, outras vezes nem por isso. Não temos precipitação prevista até domingo 13 de setembro. A temperatura vai variar, sofrer algumas oscilações. Vamos ter, por exemplo, para domingo e segunda-feira, de máxima 33 e 32 graus, respectivamente. Depois, de terça a quinta da próxima semana, valores máximos entre os 29 e os 31 graus. E depois, lá para o final da semana, a temperatura vai voltar a aumentar um pouco. Uma vez que para sexta-feira, dia 11, a previsão é de 34 graus de máxima. E depois, o próximo fim de semana, vai ter uma temperatura outra vez um bocadinho mais elevada, 35 graus de temperatura máxima. Portanto, é esta a previsão a 10 dias aqui para a nossa vila de Erganil. Deixar mais alguns beijinhos antes de irmos aqui para o horóscopo. Ora, votos de um bom dia para João Engenheiro, em Carvalhal de Mansouras, para Vítor Ribeiro, em Coja, para Fátima Gonçalves, no Rochel, e para Teresa Martins, em Barreiro, Vila Nova do Ceira. Agora sim, queridos amigos, vamos à previsão dos astros. Começamos pelo signo de Carneiro, que traz por carta do dia a Imperatriz, que significa realização. No amor, um amigo poderá pedir-lhe ajuda. Irá compreender o quanto é importante para quem o rodeia e o quanto gostam de si. Na saúde, encontra-se em forma. Carneiro é um signo de pessoas cheias de garra e energia. Quanto a dinheiro, a realização material está a chegar. Só tem que continuar a ter fé. Os números da sorte para hoje são o 4, o 12, o 15, o 38, o 39 e o 47.

0: Os nativos de Touro têm por carta do dia a Roda da Fortuna. Significa sorte e acontecimentos inesperados. No amor, fortaleça a sua relação com manifestações de carinho constantes. Na saúde, faça caminhadas diárias para evitar problemas circulatórios e quanto a dinheiro, poderá receber uma promoção. Saiba que a sorte está do seu lado. Os números da sorte, precisamente, são o 9, o 11, o 16, o 28, o 29 e também o 42.
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0: Quanto a Gêmeos, a carta do dia é o 2 de paus, significa perda de oportunidades. No amor, cuidado com a opinião de quem não é digno de confiança. Na saúde, possíveis indigestões, tenha cuidado. E quanto a dinheiro, mantenha-se atento para agarrar uma boa oportunidade. Os números da sorte são o 1, o 18, o 21, o 24, o 32 e também o 43.
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0: Passamos para Caranguejo, cuja carta do dia é o 8 de paus. Significa rapidez. No amor, sentirá necessidade de conhecer pessoas diferentes. Na saúde, se tem diabetes, beba chá mate e reduza o consumo de açúcar. E quanto a dinheiro, saiba que poderá terminar rapidamente um projeto. Os números da sorte são o 9, o 11, o 18, o 25, o 26 e também o 41. E vamos para Leão. A carta do dia é o 2 de copas, significa amor. Neste setor, saiba que o amor traz alegria à sua vida. Só tem mesmo é que se manter otimista. Na saúde, um conselho, tome chá de salsa para eliminar a retenção de líquidos. E quanto a dinheiro, este é um período propício a ganhos inesperados. Não é? Sabem sempre bem. Os números da sorte são o 1, o 9, o 11, o 29, o 37 e o 44. Passamos para Virgem, a carta do dia é Torre, que significa convicções erradas e também colapso. No amor, a família pode andar a exigir muito de si. Por isso, aprenda a dizer não. Na saúde, um passeio diário pode ajudar a prevenir doenças do coração. E quanto a dinheiro, evite o colapso profissional investindo em novos projetos. Os números da sorte para hoje são o 1, o 8, o 13, o 27, o 28 e o 46. Passamos para a balança. A balança tem por carta do dia o 6 de espadas. Significa viagem inesperada. No amor, cuide da sua relação. Lembre-se que toda a gente precisa de amor. Na saúde, se engordou alguns quilos, trate já de recuperar a forma. Inicie uma dieta. Quanto a dinheiro, se tiver que fazer mudanças no trabalho, elas vão correr bem. Não se preocupe. Os números da sorte são o 4, o 7, o 21, o 29, o 36 e o 47. E passamos para Escorpião, cuja carta do dia é o 8 de espadas. Não é uma boa carta porque significa crueldade, é verdade. Prepare uma surpresa ao seu par no que concerne ao amor. Cuide mais da sua relação. Na saúde, concentre-se no que lhe faz bem. E quanto a dinheiro, pode sentir que a vida está a ser cruel consigo. Mas não desanime, no final tudo vai correr bem. Os números da sorte são o 7, o 8, o 21, o 29, o 36 e o 45. O Sagitário traz por carta do dia o 5 de ouros, que significa perda e também falha. No amor, tendência para flutuações de humor. Acalme-se para não perder quem ama. Na saúde, o conselho é para que se dedique a uma atividade física que possa fazer em casa. E quanto a dinheiro, um vizinho ou familiar poderá pedir-lhe ajuda. Seja generoso. E quanto aos números da sorte, temos por aqui o 5, o 7, o 12, o 19, o 34 e também o 37. Passamos agora ao Capricórnio, cuja carta do dia é o 7 de ouros. Significa trabalho. No amor, evite que se intrometam na sua relação afetiva. Proteja os que mais valoriza. Na saúde, possíveis dores de ouvidos. Isso não é nada bom. E quanto ao dinheiro, saiba que o trabalho poderá exigir mais de si. Só terá que ser mais cuidadoso. Relativamente aos números da sorte, temos o 7, o 14, o 27, o 35, o 37 e o 47. Passamos agora para Aquário, carta do dia o Papa, que significa sabedoria. No amor, dedique mais tempo à sua família. O sorriso deles vai ser a sua recompensa. Na saúde, recupere energia através da meditação. E quanto a dinheiro, terá sabedoria para ultrapassar uma situação menos agradável no trabalho. Relativamente aos números da sorte, são o 9, o 19, o 20, o 24, o 27 e o 31.
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0: E terminamos com o último signo do zodíaco, o Peixes, que tem por carta do dia o 4 de paus. Significa ocasião inesperada e amizade. No amor, a sua cara metade poderá fazer-lhe uma surpresa. Ficará feliz. Isso é que é bom. Na saúde, para melhorar a postura, deve apostar no exercício físico. Faça alongamentos, por exemplo. Quanto a dinheiro, dedique-se mais aos assuntos financeiros, obterá bons resultados. Quanto aos números da sorte, para hoje, são o 1, o 12, o 17, o 19, o 27 e o 43.
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0: E foi então a previsão dos astros para este sábado 5. Entretanto, chegou também Helena Carvalho em Vilar, Vila Nova de Poiares. Muito bom dia, Dona Helena. E Olga Cristino, sempre connosco, que nos acompanha desde Torre Tábua. Votos também de um bom sábado, querida Olga. E agora, amiguinhos, para concluir mais meia horinha, vamos ao Tony Carreira. Isto é um tema já bastante antigo, é verdade. É um tema de 2000, um tema com quase 27 anos. Mas é de Tony Carreira, por isso vão gostar com certeza. Chama-se Nem Mais Um Minuto. A seguir, atualizamos os compromissos comerciais e depois teremos a reposição da rúbrica do professor António Tavares, a quem aproveitamos para saudar. Um beijinho, professor António Tavares, ele que nos ouve em Coja, com a sugestão literária. Portanto, na rúbrica, a leitura é uma boa companhia. Ele hoje vai sugerir-nos, posso desde já adiantar, o mais recente livro de Walter Hugo Mãe, por acaso um escritor que aprecio bastante, que se chama O Século dos Imbecis. E já sabe, como eu costumo dizer, mesmo que não seja muito fã da leitura, escuta a rúbrica porque fica sempre a conhecer novos escritores e novas histórias, não é? Até porque quer o professor António Tavares, quer a professora Graça Muniz, fazem-nos sempre aqui uma resenha das obras, apresentam-nos as sinopses das mesmas e é sempre bom porque enriquecemos culturalmente em termos literários. Ora, deixar mais alguns beijinhos para Jorge Nunes, que nos ouve em Casalinho. Bom dia, Jorge. Para a nossa Cacilda Silva e para a nossa Luizinha Jorge, duas amigas e sócias que ainda ontem cantaram e encantaram. É ou não é, meninas? Foi ou não foi? Pois foi, sim, senhor, que eu bem ouvi. Tony Carreira, nem mais um minuto. É isso mesmo, não esperamos nem mais um minuto para escutar a voz deste fantástico artista. Depois da publicidade, temos ainda tempo para escutar mais algumas músicas. Entre as 10 e as 11, irei aproveitar para divulgar as primeiras páginas dos jornais do dia e também o programa da Fica Beira, que é vasto, e estamos em festa aqui na nossa vila. No período da tarde, já sabe, já atenderei as vossas chamadinhas.

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4: E hoje trago como sugestão de uma boa leitura, penso eu, O Século dos Imbecis, que é um dos mais recentes, romance de Walter Hugo May, uma obra que combina sátira social, crítica política, uma reflexão histórica. Isto tudo num registro que confirma o autor como uma das vozes mais singulares da ficção portuguesa contemporânea. Eu creio que é a primeira vez que trago este autor como sugestão, embora seja um dos escritores que eu muito admiro e que tenho lido as suas obras. Ele que nasceu na Beira, em Moçambique, em 1955, foi diretor da Agência de Informação de Moçambique e também do Jornal de Notícias de Maputo, e que se tornou, nestes últimos anos, um dos ficcionistas mais conhecidos das literaturas da língua portuguesa. Os seus livros já estão traduzidos em diversas línguas, como francês, inglês, alemão, italiano, espanhol, enfim, vê-se aqui que a sua vasta obra é apreciada nos mais diversos países. Publicado em 2024, o livro que hoje vos aqui trago, apresenta-se como uma fábula moderna sobre a ignorância, a manipulação e os mecanismos de poder que moldam toda uma vida coletiva. Enfim, é uma narrativa que decorre numa vila fictícia, organizada em torno de um palacete, o palacete da Madalandrinha, a residência do excêntrico Marquesa Glilulfo, que é uma figura central do seu romance. A Malandrinha é uma casa antiga, aristocrática, cheia de mortos e retratos, objetos, memória e poder, mas que não fica quieta no, como se seja um cenário, não. Walter Hugo May fala-nos deste palacete como se falasse de uma personagem, torna-o com um corpo, passado, indiferença. A Glilulfo, que é o centro moral desta fábula, possui uma característica insólita. É que quanto mais ele desce a montanha, mais imbecil se torna. E quanto mais a sobe, mais sábio ele fica. Ora, esta condição é aparentemente absurda, funciona como uma metáfora para os tempos atuais, marcados por excesso de informação, superficialidade e uma crescente incapacidade de distinguir conhecimento da opinião. O autor utiliza esta transformação física e intelectual para no fundo nos questionar sobre a forma como a sociedade lida com a fragilidade, com a diferença, a responsabilidade coletiva. Ora, à volta do Marquês, a vila é habitada por personagens caricaturiais que representam vícios sociais reconhecíveis: a cobiça, a vaidade, a ambição desmedida, a luxúria, a preguiça, a inveja. E são estas figuras que, apesar do tom humorístico, funcionam como espelhos da realidade contemporânea. desde o comportamento nas redes sociais até às dinâmicas de poder político, económico, e assim a vila torna-se um laboratório social onde o autor observa como se constroem reputações, como se espalham boatos e como se transforma a ignorância num espetáculo público. Entre essas personagens, depois destaca-se uma delas, a criada. A criada, que é uma figura sem nome, mas com uma enorme relevância simbólica. A criada começa quase invisível, presa ao seu trabalho, presa à casa, ao desejo e à humilhação, mas aos poucos ela toma conta de toda esta história. Ela que representa o trabalho, a lucidez prática e a cultura das mãos. E é ela quem conhece o silêncio do palácio, quem percebe as fragilidades dos nobres e quem mantém, digamos assim, a estrutura social em funcionamento. Ora, aqui a criada funciona como contraponto moral da narrativa, lembrando que o futuro não se constrói com títulos, mas sim com responsabilidade e com muito esforço. Ora, o romance integra também uma leitura crítica da história portuguesa, revisitando episódios coloniais, questionando heranças de poder, culpa, privilégio. Walter Ugumem articula toda esta dimensão histórica com o presente, sugerindo que muitos comportamentos que hoje observamos, desde a arrogância política até à indiferença social, têm raízes profundas e persistentes. Ao longo da sua obra, o autor levanta uma questão central. Como é que reagimos à fragilidade dos outros? Será que preferimos elevar a Gilulfo para que ele nos ofereça conhecimento? Ou divertimos-nos com a sua queda, transformando a ignorância em entretenimento? Ora, esta é a pergunta que é colocada ao leitor. Mas no fundo, também à nossa sociedade. Num tempo em que a exposição pública é constante, em que a opinião se confunde com a verdade, este romance sugere que o século dos imbecis não é apenas uma crítica aos outros, é mais um diagnóstico coletivo. Apesar da sátira, o livro mantém uma dimensão profundamente humana. As personagens não nos aparecem como monstros, são pessoas que tropeçam, que se iludem, que procuram reconhecimento e que têm medo de ficar para trás. Walter Ugumem constrói assim uma narrativa que, ao mesmo tempo, critica, compreende. E é esta combinação de humor, ternura, rigor crítico, uma das marcas mais fortes deste romance. Em termos literários, o século dos imbecis destaca-se pela linguagem poética, pela construção de imagens simbólicas e pela capacidade de transformar situações absurdas em reflexões que são muito pertinentes. Ora, o autor realiza o realismo mágico para ampliar o impacto das metáforas, criando um universo onde o exagero revela verdades e que no cotidiano muitas vezes passam despercebidas. Resumindo, o século XVI é uma fábula bem-humorada sobre os nossos tempos. Walter Ugumem apresenta-nos um marquês que sobe montanha para ganhar sabedoria e a desce para perder o juízo, e ao seu redor uma vila inteira, onde cada personagem é uma caricatura deliciosa dos nossos defeitos mais humanos. É, pois, um livro divertido, cheio de ironia, que nos lembra que pensar faz bem, rir tão bem, e que a imbecilidade é um risco universal, mas que pode ser encarada com leveza e com muito bom humor. Ora, no panorama da literatura portuguesa atual, é um livro sujo como uma obra que dialoga com o presente, questiona o futuro e revisita o passado. É, pois, uma crítica social, mas também um convite à introspeção. Acima de tudo, é um alerta. Um século marcado pela velocidade, pela superficialidade. Pensar tornou-se, digamos que, um ato de resistência. O século dos imbecis é, portanto, mais do que um romance. Diagnóstico cultural, sátira política, reflexão ética sobre o mundo que estamos a construir. Julgo que é uma obra que merece ser lida, até discutida, pensada. E é este livro que eu trago como sugestão para hoje.
3: A leitura é uma boa companhia, por António Tavares.
5: Ora, foi de facto uma excelente sugestão, até porque este livro é deste ano, é bastante recente, portanto, obrigada pela excelente sugestão, professor António Tavares, que acabou de nos deixar. Tempo ainda para escutarmos dois temas musicais, vamos intercalando as palavras com a música, que também tem palavras, não é verdade? Vamos ao Zé Amaro com Amar é Ir Sem Mapa, e depois iremos concluir esta segunda hora de emissão deste sábado de manhã com Papillon e Bárbara Tinoco, o NMN. Às 10 vamos voltar à informação em simultâneo com a Antena 1 e na próxima hora iremos dedicá-la a divulgar as primeiras páginas dos jornais, intercaladas com a boa música portuguesa, e também lhe daremos conta do vastíssimo programa que a Fica Beira tem para lhe oferecer, uma vez que o certame apenas iniciou ontem às 18h30 e ainda há muita festa pela frente. Zé Amaro, Amar é Ir Sem Mapa, e depois um excerto aqui de Papillon e Bárbara Tinoco com o seu NMN.

0: São 10 da manhã.
1: A iraniana de carga esta manhã. Não há, no entanto, ainda confirmação oficial. A Ordem dos Médicos não se conforma com as metas traçadas para o Serviço Nacional de Saúde.
2: Agora estão 26 graus em Coimbra, 27 no Porto e em Lisboa, 28 graus em Faro, nas Ilhas, estão 23 graus no Funchal e 24 em Ponta Delgada. Notícias, edição de Miguel Soares.
1: 10 dias depois da grande inundação que fez pelo menos cerca de 1.300 mortes no Nepal e na China, um cidadão chinês foi esta manhã resgatado com vida de um túnel de uma central hidroelétrica. A revelação é feita pelo exército nepalês. As equipas de socorro continuam à procura de sobreviventes nos túneis em centrais hidroelétricas e estaleiros de barragens soterrados desde a cheia. Ontem já tinham sido encontrados 2 trabalhadores que estavam bloqueados desde a tragédia de 26 de agosto. A comunidade nepalesa de Coimbra promove logo à tarde uma vigília em memória das vítimas das cheias. Dino Max, um dos organizadores, conta à Antena 1 que o cenário no Nepal é ainda muito delicado, daí a necessidade de juntar todos numa vigília de solidariedade.
3: A situação no Nepal é muito dolorosa. Muitas famílias foram afetadas. As pessoas enfrentam a dor da perda de alguém, o medo, a incerteza. Estamos todos muito preocupados. E a nossa comunidade em Coimbra está a fazer o pouco que pode. Vamos juntar-nos para expressar o nosso apoio e solidariedade para com as equipas de resgate. É uma vigília também para homenagear quem morreu, para lembrar aqueles que estão a sofrer, aqueles que continuam desaparecidos ou não têm casa. Vamos acender velas, rezar para que todos sejam salvos e aqueles que morreram, rezar para que descansem em paz. Convidamos todos a participar nesta vigília para partilhar amor e rezar.
1: Iniciativa marcada para as 15h30, junto à Igreja de Santa Cruz, no centro da cidade de Coimbra. São ainda de origem desconhecida esta manhã as explosões perto da ilha iraniana de Carga, no Golfo Pérsico, rebentamentos que aconteceram junto a um terminal petrolífero de importância estratégica. A notícia é avançada pela agência iraniana Fars News, que adianta ainda relatos de fontes locais de que um petroleiro iraniano teria sido alvejado perto de Carga por um míssil disparado pelas forças norte-americanas. No entanto, nem Teherão nem Washington falaram ainda sobre o assunto. A Ordem dos Médicos considera que as metas para o Serviço Nacional de Saúde até 2028 ficam muito aquém do necessário. Os médicos alertam em comunicado Cláudia Guerra Rodrigues para o nivelar por baixo do SNS.
4: A Ordem dos Médicos diz não perceber o caminho escolhido num momento em que o SNS precisa de recuperar capacidade, aumentar o acesso e atrair profissionais. Em comunicado esclarece que a resposta não pode ser baixar metas, limitar o recrutamento e aceitar uma atividade praticamente estagnada. A Ordem dos Médicos recorda que há 2 anos a meta era que em 2026 quase 100% dos utentes tivessem médico de família. Ora, o novo documento fixa cerca de 85% e mantém o mesmo valor até 2028. O comunicado cita o bastonário. Carlos Cortes diz que não pode ser transmitida ao país uma mensagem de resignação e de aceitação de um SNS mínimo e com menor capacidade de resposta. O novo quadro global de referência prevê para este ano praticamente o mesmo número de cirurgias realizadas no ano passado e também o limite de novos recrutamentos permanentes, que deve ser revisto, diz a Ordem, porque sublinha que não se recupera o SNS sem pessoas.
1: As críticas da Ordem dos Médicos ao quadro global de referência do Serviço Nacional de Saúde para 2026 a 2028. O PS acusa o Governo de engordar os cofres do Estado à custa dos portugueses com o aumento dos combustíveis. A partir de segunda-feira, o litro do gasóleo deverá subir 12 cêntimos, um máximo histórico, e a gasolina 10. José Luís Carneiro insiste na defesa da descida do IVA, não só nos combustíveis, também nos produtos alimentares.
5: Apresentámos de novo pela terceira vez na Assembleia da República uma proposta que foi chumbada pelo Chega, pelos liberais e pela AD, para reduzir o IVA sobre os combustíveis, reduzir o IVA sobre os bens alimentares, e chama a atenção que o Governo está a ganhar mais 9 cêntimos por cada litro de combustível e está a ganhar mais 6 cêntimos por cada litro, nomeadamente de gasolina, e 9 cêntimos por cada litro de gás óleo.
1: Ora, o primeiro-ministro nega que se esteja a arrecadar sequer um cêntimo a mais com o IVA. Luís Montenegro recusa baixar o imposto, quer sobre os combustíveis, quer sobre os produtos alimentares, mas promete o regresso de um apoio extraordinário ao gasóleo agrícola. É pouco, diz a Confagri, a Confederação Nacional das Cooperativas Agrícolas e do Crédito Agrícola de Portugal, embora saúde, apesar de tudo, a medida, mas é insuficiente. Os transportadores de mercadorias alertam também para uma situação cada vez mais difícil de gerir. As empresas perdem competitividade face às espanholas, diz Antram. O líder do PCP, Paulo Raimundo, critica também o governo pelo pouco que faz para minimizar os custos. A partir da festa do Avante, o líder comunista aponta o dedo ao executivo pela subida do custo de vida, também pela situação da saúde e da habitação. Temas que, no entanto, diz Paulo Raimundo, não parecem preocupar o Chega na moção de censura ao governo. O partido de André Ventura não faz críticas a essas políticas, assinalam os comunistas. Madalena Salema.
0: Paulo Raimundo não tem nenhuma dúvida de que o governo merece ser censurado, mas pelas suas políticas.
6: Que há razões fundas para o governo censurado? Não é nenhuma daquelas que o Chega avança.
0: O secretário-geral do PCP lança o desafio para que todos leiam o texto da moção.
6: Aquilo é um objeto dirigido ao ministro que não faz uma única crítica, eu desafio a ler o texto, não faz uma única crítica a nenhuma política do governo. O governo tem razões fundas para ser, de facto, censurado pela sua política e pelas consequências que isso tem na vida das pessoas. Mas nós percebemos porque é que o Chega apresenta uma moção de censura com aquele conteúdo. Porque o Chega não pode, não tem nenhumas condições, porque está comprometido até ao pescoço com a política em curso.
0: Os comunistas não se comprometem para já com o sentido de voto, mas fica claro que não acompanham o Chega.
6: Para alimentar a agenda demagógica e mentirosa aldrabona do Chega, não estou tentado nem hoje, nem na quinta-feira passada, nem amanhã. Isso connosco não há. Nós não alimentamos agendas reacionárias, demagógicas, mentiras, golpadas e tudo o que quiser acrescentar de adjetivos nessa estrutura. Connosco não.
0: Para o PCP, o Chega está comprometido com as políticas do governo e censura apenas Luís Neves.
1: A leitura do PCP à moção de censura do Chega ao Governo, que se vota no hemiciclo na próxima terça-feira à tarde. Há um novo mapa do mundo, um novo desenho que torna a África mais fiel às proporções reais. A ONU aprovou este redesenho dos continentes com o objetivo de difundir-se uma projeção com dimensões mais fiéis do planeta Terra. Camila Vidal.
7: A Assembleia Geral da ONU aprovou um novo mapa-mundo que mostra a África na proporção certa. O Togo foi o porta-voz da iniciativa, que teve apoio da União Africana, e só um país votou contra o novo mapa, os Estados Unidos, que alegam ser um projeto ideológico radical. 6 países abstiveram-se, incluindo a Ucrânia, que teme que o novo modelo cartográfico permita que se criem mapas em que os territórios ocupados sejam considerados parte da Rússia. Os votos a favor foram, no entanto, esmagadores, 164. No final da votação, o ministro dos Negócios Estrangeiros do Togo, Roberto Sé, falava num momento histórico. O mapa-mundo tradicional tem por base a projeção de Mercator, onde Europa, América do Norte, Groenlândia e Rússia parecem maiores do que são. África, América Latina, Índia e regiões equatoriais parecem mais pequenas. O mapa é do século XVI e servia para ajudar na navegação marítima. Neste planisfério convencional, o continente africano parece do mesmo tamanho que a Groenlândia. A verdade é que é 14 vezes maior. A resolução da ONU não é apenas uma questão técnica, diz o governo do Togo, é mudar a forma como os povos se veem entre si e a eles próprios.
8: Percebe.
7: E olhando para um novo mapa, criado a partir da projeção Equal Earth, Terra Igual, percebe-se que nada tem a ver com o que se aprendeu na escola. As Nações Unidas avisam, no entanto, que nenhuma projeção em papel pode respeitar exatamente as dimensões do globo terrestre. Mas tenta-se agora chegar ao mapa-mundo mais fiel e justo possível.
8: A more faithful representation.
1: E por isso as Nações Unidas recomendam a governos, escolas, organizações internacionais e empresas de tecnologia que adotem esta nova configuração. A fechar-se esta edição às 10, uma denúncia que acaba de ser feita pelo presidente da Ucrânia, Volodymyr Zelensky, que acusa Moscovo de atacar aeroportos em Kiev e também a cidade vizinha de Bori. A cidade vizinha de Borispil, antes da visita prevista dos enviados norte-americanos que vão tentar negociar-se um novo acordo de paz entre a Ucrânia e a Rússia.
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Pedro Miguel com o Vagabundo. Daqui a pouco, como eu tinha dito, vamos dar-lhe a conhecer as primeiras páginas dos jornais. Mas por agora vamos recordar o programa agendado para a 43ª edição da Fica Beira e Feira do Montalto, que iniciou ontem no Subpasso em Arganil. Saiba que hoje, dia 5 de setembro, o certame abre às 16 horas. Às 17h30 haverá a exposição 100 anos de eletricidade em Arganil e às 17h30 também na União de Freguesias de Vila Cova de Alva em Seris, portanto no stand desta União de Freguesias, haverá uma mostra do bucho. Já às 19 horas, na Freguesia da Benfeita, o artesão Jorge Costa vai estar a trabalhar ao vivo, enquanto que pelas 20h30, já no stand da União de Freguesias de Cerdeira e Moura da Serra, a artesã Wanda Andrés estará também a trabalhar ao vivo. No palco Fica Beira, a partir das 22h30, Miguel Araújo, seguido dos rapazes da Ramboia e do DJ Pumpkin. A previsão de encerramento da Fica Beira para o dia de hoje é à 1 da manhã.

para amanhã, domingo, teremos às 9h30 a iniciativa Atreve-te, das Vespas Clube Serra do Açor. Trata-se da 26ª concentração de Vespas, que irá iniciar junto aos espaços do Conselho às 9h30 da manhã. A abertura da Ficabeira está prevista novamente para às 16 horas e uma hora e meia mais tarde haverá animação itinerante com o Homem da Gaita. A essa hora, na União de Freguesias de Cepos e Teixeira, haverá uma mostra de produtos endógenos. Às 18h30, já na Freguesia de Pombeiro da Beira, também uma mostra de produtos endógenos. Às 19h, o DJ Rui Tomé, na tenda da restauração, irá promover uma Sunset Party. Às 19h30, na Freguesia de Coja e Barril de Alva, a Tuxa Broa de Batata, da produção ao consumo. E às 21h30, na Freguesia de Erganil, no stand da Junta de Freguesia de Erganil, irá atuar a Tuna Popular de Erganil. Não perca esta atuação. Às 22h30, no palco Ficabeira, os artistas vizinhos, ainda Roll Dance Music e o DJ Postman. O encerramento da Ficabeira está previsto para a 1h. Até porque segunda-feira é o feriado municipal e por isso, se reside no concelho, amanhã poderá estar neste certame até mais tarde, pois claro, toca aproveitar. Já na segunda-feira, feriado municipal, a sessão solene comemorativa do mesmo, às 10h30, às 16h, abertura do certame e às 17h30, na Freguesia de São Martinho da Cortiça, mostra de produtos endógenos. Às 18h, arruada com o grupo de concertinas Sons e Suadelas. Uma nova Sunset Party com DJM no espaço de restauração às 19h e às 21h30 na Freguesia São Martinho da Cortiça, novamente, irá decorrer a atuação da Tuna de São Martinho da Cortiça. Já às 22h, no palco da Ficabeira, FF, com a Filarmónica de Erganil e a Filarmónica Barrilense, seguidas de DJ Phil Kappa e do DJ XX. GX. À meia-noite dá-se ao encerramento da Ficabeira. No último dia, 8 de setembro, teremos a comemoração dos 25 anos da Biblioteca Alberto Martins de Carvalho em Coja, durante o período da tarde. Às 19h, a abertura da Ficabeira e às 22h, no palco Ficabeira, a presença de Jorge Guerreiro e o DJ M. O encerramento da Ficabeira está previsto para a meia-noite. Já agora, se pretender almoçar no certame, saiba que a tenda da restauração funciona hoje e amanhã até às 4 horas da madrugada, não é? E nos dias 7 e 8 de setembro, segunda e terça-feira, até às 3 da manhã. E tal como eu dizia, os últimos espetáculos em palco terminam hoje e amanhã às 4 da manhã e nos dias 7 e 8 às 3 da manhã. Portanto, é a indicação que temos por aqui no que concerne à Ficabeira, que decorre este fim de semana em Erganil e que se prolonga até terça-feira. Segunda, já sabe, é dia de se assinalar o feriado municipal aqui no concelho. Prosseguimos com o Frei Hermano, há 20 anos que te canto. Daqui a pouco iremos dar-te a conhecer as primeiras páginas dos jornais de hoje, também as revistas informativas, a Visão e a Sábado, e os jornais semanários, o Expresso e o Nascer do Sol. E claro, também os jornais regionais. Por agora, Frei Hermano com o tema Há 20 anos que te canto.

Vamos começar por lhe dar a conhecer os quatro jornais nacionais e depois faremos uma pausa para uma musiquinha, para irmos intercalando a informação com a música. Começamos hoje aqui pelo Diário de Notícias, edição de fim de semana, que destaca o país vizinho, Espanha, e diz-nos que Pedro Sánchez está cercado devido à crise migratória que se vive em Ceuta, portanto uma cidade autónoma de Espanha. Novo partido à direita do Chega, Reconquista, prepara transformação em partido e conta eleger deputados. Governo prepara orçamento para 2027 com pouca margem para grandes medidas. O país chega ao habitual período da entrega e discussão do Orçamento de Estado para 2027 numa posição mais sólida do que em anos anteriores. Financeiramente está mais saneado, mas a margem política e financeira está cada vez mais apertada para responder às exigências do lado da despesa, dos grandes investimentos, e das contingências. Ainda no Diário de Notícias, Elvira Fortunato diz: na ciência, a burocracia asfixia-nos e tira-nos competitividade. Pelo mundo, a AfD vê estado da Saxónia como um tubo de ensaio para a Alemanha. Temporais, exército já descobriu, ou melhor, já desobstruiu 808 quilómetros de estrada. Destaque também para a festa do Avante, 50 anos de festa, a juventude que o PCP procura transformar em futuro. O Público diz-nos que Portugal não sabe quantos apátridas tem. A AIMA só registra 17. No Lazer, os quiosques que voltaram a pôr a cidade à mesa. Caso Luís Neves, quanto dura o não me demito? O historial dá várias respostas. O Serviço Nacional de Saúde abandona a meta de dar médico de família a todos e agrava contas até 2028. Objetivos para o triênio 2026-2028 aprovados com 9 meses de atraso. Acesso ao CNS estagna e déficit aumenta nos próximos 2 anos. Administradores e médicos criticam falta de ambição. Preços, novo choque nos combustíveis, chega às famílias e às empresas. Na aviação, o governo reabre negociação para tentar valorizar a venda da TAP. Nos transportes, Bolt afasta baixa de preços com a entrada dos táxis nos TVDE. Na Alemanha, Saxónia, o laboratório onde a AfD pode chegar ao poder. Passamos agora para o Jornal de Notícias, destaque para o desporto. Futebol Clube do Porto 2, Moreirense 1, reviravolta de um dragão que só sabe ganhar. Ainda no futebol, 4 grandes com saldo positivo de 106 milhões de euros no fecho do mercado. No ciclismo, Tiago Antunes venceu em Condeixa, mas a amarela ficou para Pedro Silva. Em Gaia, cobrança de taxas sobre obras pode custar milhões à Metro do Porto. Sentença Eduardo Vitor.

Absolvido no caso dos jogos da Champions, eleições na Alemanha, que está em suspenso com provável triunfo da extrema-direita. Condenado a 5 anos de cadeia por matar o filho por engano, no dia do apagão. Envolveram-se em refrega com o vizinho. Esfaqueou menor nas costas. É muito triste, de facto. Combustíveis em máximos históricos fazem soar os alarmes. Preços da gasolina e do gasóleo voltam a subir na segunda-feira. Redução no ISP soma 23 cêntimos. Ainda assim, empresários dizem não ser suficiente. Pastores desesperados com centenas de ataques de lobos. Houve 356 ocorrências este ano. Indemnizações não compensam o valor do mercado.

Vamos agora ao Correio da Manhã. Justiça pede dados sobre montes de Luís Neves. Ministério Público quer saber tudo sobre as obras no imóvel do Alentejo. O tanque ainda é piscina. Imagens provam que a propriedade da família do ministro em Odmira ainda não teve qualquer alteração. Destaque para o desporto, o líder está imparável. Porto 2, Moreirense 1. Marítimo Benfica, um jogo que pode acompanhar às 18 horas hoje, a ser transmitido pela Sport TV 1. Sporting Nacional na Sport TV 2 às 20h30. Empresa avaliada abaixo do investimento do Estado. Mais de 2 milhões voam da TAP. Acidente na estrada, pai de menina morta revoltado. Hospital Dona Estefânia, demissões em série dos chefes. E Portugal tem mais obesidade acima da média na União Europeia. Gasolina e gasóleo com subida brutal. Relembra também o Correio da Manhã. Vamos agora à Carla Maria, com mãozinhas ao ar. Daqui a pouco vamos dar-lhe a conhecer as primeiras páginas dos jornais semanários e também das revistas informativas Visão e A Sábado.

0: Carla Maria, com estas mãozinhas no ar, e agora vamos conhecer a primeira página do Jornal Sol, o nascer do sol, que nos diz que o discurso de Luís Neves não convence, seguro. Presidente da República não gostou do que ouviu, nem da forma como o ministro da Administração Interna voltou a falar sobre as polémicas em que está envolvido. Presidente da República já falou com o Procurador-Geral da República, mas diz ao Sol que não interfere em processos judiciais. A Procuradoria confirmou, entretanto, a existência de 5 inquéritos em que Luís Neves é avisado. Já o próprio diz que o seu lugar está sempre à disposição do primeiro-ministro. Em entrevista ao Sol, Mário Mendes diz que há demasiados entraves a uma justiça célere e diz estar convencido que, apesar de um incidente ou outro, a confiança da população na PJ se mantém. PSP, Governo adia por um mês nomeação de oficial de ligação em Paris. Atlântico, 130 anos da primeira exploração oceanográfica portuguesa. Paulo Lopes Marcelo diz que André Ventura é o Bruno de Carvalho na política. Interessante. No Instagram, ministros alimentam redes com propaganda. Incêndios, população de Carrazeda de Anciães apresenta queixa do comando. E ainda a Universidade de Harvard, a história de uma fábrica de génios. Conheçamos agora a primeira página do Expresso. Refúgio para vítimas de violência já têm mais crianças do que mulheres. 6 meses de presidência, seguro focado na relação com Montenegro. Juros duplicam compras militares para 10 mil milhões de euros. Um ano depois, não há arguídos no acidente do elevador da Glória. E ainda Alzheimer. Espera por uma consulta. É de 7 meses. Presidente da Sociedade Portuguesa de Neurologia pede mais meios para responder a esta doença. Já a revista Sábado destaca o burnout como prevenir e tratar a exaustão. PS Lisboa em guerra, longe de Alexandra Leitão e a pensar em sucessor, Cisa Vieira. Também destaque na Sábado, robôs humanoides. A revolução está perto e em poucos anos estarão em sua casa. Os livros Enigma, que são um fenómeno de vendas, a febre do Murdoku. E ainda entrevista de vida com Joaquim Monchique. No dia do AVC, ainda fiz a peça e mudei 26 vezes de roupa, diz o ator nesta entrevista. Já a Visão destaca a inteligência artificial e questiona o que vai ser de nós. Os grandes desafios da inteligência artificial no trabalho, na energia, na soberania nacional, na guerra e na democracia. E questiona também a Visão. Estamos preparados para o que aí vem? No Parlamento, queixas de medo e assédio na Casa da Democracia. Avante as festas de Vitorino, Dino de Santiago, Janita Salomé e Luís Varatojo. E ainda no ensino, para que servem os exames nacionais? São estes os destaques destes 4 semanários. Vamos agora ao Gustavo Lima com o Vagabundo e depois vamos ainda dar-lhe a conhecer as primeiras páginas dos jornais regionais que se encontrem disponíveis.
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Há pouco ouvimos a versão do Vagabundo de Pedro Miguel, agora foi a original de Gustavo Lima e Fonzi. Diário de Coimbra diz-nos que a cidade se prepara para nova mobilidade. A Câmara, o Metro Mondego e Semetuc lançam a campanha E Agora Como Vou? Para ajudar a explicar o que mudará na cidade a partir de quinta-feira com a chegada do Metrobus à Praça da República e a Coimbra B. Destaque também para o desporto na edição de hoje do DC. Briosa reforça-se e tenta voltar a vencer. Novo edifício do IPO só abre em abril de 2027. Tábua inaugura novo parque de biomassa e Arganil afirma potencial na Ficabeira. Estudantes de mobilidade assumem que a Universidade de Coimbra é um sonho. Empresa investe em fabrico de casas modulares. Acontece aqui mesmo ao lado, em Oliveira do Hospital. Quanto ao Diário de Aveiro, a Ascendi investe 9,8 milhões na beneficiação do pavimento da A25. Também nos diz que Ilhavo celebra Senhor Jesus dos Navegantes. Em Arouca, 900 mil euros para pavimentar vias. A Mialhada quer corredor industrial. Por Aveiro, desfile de moda solidário vai ajudar instituições.

Ora, não temos nem o diário de Leiria, nem o diário de Viseu atualizados. Vamos apenas aqui espreitar o diário As Beiras. Universidade de Coimbra recebe alunos internacionais e tem novos embaixadores. É o grande destaque de hoje do Diário As Beiras. Por Coimbra, Metrobus, entre Beira Rio e Praça da República, a cada 2 minutos e meio. Ainda por Coimbra, a Expo Cernaz abriu portas para 3 dias de festa. Ainda em Coimbra, desperdício alimentar reduz lanches a alunos carenciados. Em Sor, Balcão SNS 24 abre em Alfarelos para facilitar acesso à saúde. Já por Tábua, município inaugurou em Moronho o segundo parque de biomassa. São estes alguns dos assuntos que marcam a atualidade informativa de hoje nos jornais regionais, nos jornais nacionais e também nos semanários. 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

Ficamos por aqui, vamos fechar a hora com Francisca Borges, com a música Se Eu Contasse. Deixar só mais um beijinho para Idália Oliveira, porque os nossos ouvintes, mesmo a fechar, vão chegando. Seja bem-vinda, querida Idália, mantenha-se por aí. Queridos amigos, estarei de volta entre as 13 e as 15, como é habitual. Vai ter alguns minutos para ligar e para pedir um tema musical, partilhar ementa, para depois termos a nossa habitual hora, das 14 às 15, das vossas escolhas musicais. Saudamos ainda Paula Melo, a nossa querida sócia e amiga, que nos acompanha desde o Luxemburgo, com o seu querido e estimado marido, o Sr. Carlos Sintra. Um grande beijinho para os dois. Vamos à Francisca Borges. Se eu contasse, é mesmo para concluir a hora.

0: São 11 da manhã.
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1: A Associação Desportiva de Lagos da Beira, no Conselho de Oliveira do Hospital, vai promover, no próximo dia 12 de setembro, a partir das 14 horas, no Parque Desportivo de São Miguel, a primeira edição do Penalty Cup de Lagos da Beira, uma nova iniciativa desportiva que antecede a realização do Lagos da Beira Rockfest, também marcado para o mesmo dia. Segundo a organização, o Penalty Cup pretende proporcionar uma tarde de convívio, competição e animação, envolvendo a comunidade local e todos aqueles que queiram participar ou assistir. A competição será dedicada aos pontapés de grande penalidade e terá um formato descontraído e aberto à participação de todos, procurando criar momentos de diversão e convívio entre participantes, famílias e visitantes. A iniciativa terá ainda uma componente competitiva, com prémios destinados aos três primeiros classificados. Está igualmente previsto um prémio especial para a melhor equipa no bar, numa forma de incentivar o espírito de convívio e a participação ao longo da tarde. A Câmara Municipal da Lousã vai investir mais de 1 milhão de euros no fornecimento de refeições e lanches escolares durante o próximo ano letivo 2026-2027, dando assim continuidade a uma medida essencial de apoio às crianças e jovens, às famílias e à comunidade educativa do concelho. O procedimento contempla o fornecimento diário de refeições às crianças dos jardins de infância e aos alunos das escolas do primeiro, segundo e terceiro ciclos e do ensino secundário, incluindo refeições confeccionadas no local e transportadas a quente. Está igualmente abrangido o fornecimento diário de lanches escolares às crianças que frequentam as atividades de animação e apoio à família dos jardins de infância, reforçando a resposta disponibilizada às famílias e às crianças que permanecem por períodos mais alargados nos estabelecimentos de educação pré-escolar. A Câmara Municipal de Miranda do Corvo e a Junta da União das Freguesias de Semide e Rio de Vide celebraram um contrato-programa no valor de 27.507 euros para a construção de 30 gavetões de consunção aeróbica no cemitério de Semide. A intervenção vai dar resposta a um problema crítico de sobrelotação e escassez de espaço que afetava o cemitério local, assegurando às famílias da freguesia a tranquilidade e o respeito necessários na prestação deste serviço público essencial. A resolução célere deste impasse, alcançada em menos de um ano após a tomada de posse dos atuais executivos municipal e de freguesia, demonstra o compromisso de Câmara e Junta com o bem-estar da população. A implementação do sistema de consunção aeróbica representa uma solução moderna, ambientalmente sustentável e eficiente na gestão do espaço, garantindo uma resposta digna às necessidades da comunidade.
0: O estado do tempo nas próximas 24 horas.
1: Céu pouco nublado ou limpo, vento em geral fraco, poeiras em suspensão. Possibilidade de formação de neblina ou nevoeiro matinal em alguns locais do litoral norte e centro. Descida da temperatura no norte e centro, em especial da máxima e no litoral. E com a previsão do estado do tempo para amanhã, fica assim completo este bloco informativo. Tenha a continuação de um ótimo sábado.
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0: São 13 horas.
1: Olá, queridos amiguinhos, muito boa tarde. São 13 horas, cá estou novamente, Isabel Duarte, para vos fazer companhia até bem perto das 15. E agora vamos saber o que se passa no país e no mundo, como é habitual a esta hora, com o nosso simultâneo com a Antena 1. Vamos a isso.
2: Boa tarde, é uma hora no continente e na Madeira, meio-dia nos Açores. O Presidente da República considera uma excelente notícia a subida do rating português. A agência Fitch elevou a notação financeira de A para A+, com perspectiva estável. Os enviados especiais norte-americanos já chegaram à capital russa para uma nova tentativa de paz.
3: Agora estão 29 graus no Porto e em Faro, 31 em Lisboa, 34 em Coimbra, nas Ilhas, Funchal e Ponta Delgada, esta hora com 26 graus. As notícias, edição de Miguel Soares.
2: Uma excelente notícia. O Presidente da República considera que a subida do rating de Portugal confirma a importância da estabilidade, da previsibilidade e da responsabilidade na condução do país. A agência Fitch elevou a notação financeira da República Portuguesa de A para A+, com perspectiva estável. Um reconhecimento externo à visão de António José Seguro do desempenho português, do esforço de todos e de uma orientação de responsabilidade mantida ao longo de diferentes governos. Em nota divulgada no sítio da Presidência, o chefe de Estado sublinha que esta vai ser, de certo, uma das notícias económicas mais relevantes do ano. A credibilidade conquistada deve ser preservada com responsabilidade, diz o Presidente, posta ao serviço de uma economia mais produtiva, de melhores salários, de serviços públicos fortes e de uma sociedade mais justa e coesa. O chefe de Estado acrescenta ainda que uma melhor notação vai favorecer as condições de financiamento do Estado, das empresas e das famílias, apoiar o investimento e a criação de emprego e permitir que mais recursos públicos sejam dirigidos às necessidades das pessoas. Em direto nesta edição está o economista Filipe Grilo. Boa tarde.
4: Olá, boa tarde.
2: Tem motivos o Presidente para tanta satisfação?
4: Sim, eu diria que o Presidente acabou por alargar um pouco o espectro dos benefícios do rating. O rating é um rating financeiro, isto é, só houve esta melhoria porque houve esta preocupação de manter os saldos orçamentais estáveis e era importante até o Presidente da República ter dito que muitos portugueses queixaram que o governo poderia ter agora ajudado no ISP, mas é para isso que precisamos de ter as contas equilibradas, é para mostrar a credibilidade das finanças públicas portuguesas e aí sim depois vêm os benefícios, com taxas de juros mais baixas, com condições de financiamento mais acessíveis, que nos permite pagar menos juros e permite-nos depois utilizar esse dinheiro noutras preocupações sociais, etc. E é importante também realçar, acho que aqui o Presidente da República devia ter realçado bem, é que neste momento estamos a viver um momento muito sensível para as dívidas públicas e receber este aumento de rating acaba também por trazer um pouco de calma, pelo menos às nossas condições de financiamento.
2: Ou seja, se bem eu entendi, apesar do Governo não estar, por exemplo, a contrariar este aumento muito evidente do preço dos combustíveis, é apenas um dos capítulos que apontam nos exemplos, pegando no exemplo que deu, apesar de não estar a fazer e de, com isso, não beneficiar-se a curto prazo alguns setores mais atingidos por casos como esse, a médio e longo prazo Portugal beneficia, é isso?
4: Precisamente porque ao manter as contas equilibradas mostra um sinal de preocupação, quase até de obsessão positiva pelo equilíbrio das contas públicas e isso depois reflete-se nestes aumentos de rating que depois nos vai baixar as taxas de juros e nos permite poupar muitos milhões de euros.
2: Mas vendo a questão ao contrário, essa decisão do Governo não corre o risco de asfixiar as empresas e os cidadãos antes de os beneficiarem?
4: Há sempre esse risco, é verdade. Ainda assim, não nos podemos esquecer que tudo isto tem um custo e, portanto, neste momento muito particular em que as dívidas públicas estão, de facto, sob pressão e temos países como a França ou até a Espanha e a Itália a pagarem taxas superiores, aquele pode fazer a diferença no país, nas contas do país. E, portanto, eu percebo que, por um lado, poderíamos estar a ir um bocadinho mais na proteção aumento dos preços combustíveis, mas também ao outro lado, ao revés. Até aqui não sou político para tomar a decisão, mas compreendo o facto de se não se estar a dar demasiado quanto ao ISP, com uma lógica de proteção das contas públicas.
2: Do seu entender, é a estratégia financeira adequada?
4: É uma das possíveis. Eu diria que neste momento parece mais adequada, até pelo momento em que estamos a viver. Este ano foi particularmente difícil, porque Portugal tinha uma parede de dívida para renegociar, e portanto havia muita dívida para renegociar, e era importante ter as condições financeiras estáveis para isso. E do outro lado, agora o que nós estamos a viver é aumento de taxas de juros que estão a atingir níveis historicamente altos, então temos que nos também arranjar aqui todos os mecanismos para nos proteger contra esta subida.
2: Análise em direto que agradeço do economista Filipe Grilo, esta subida do rating português e também às palavras de António José Seguro, Presidente da República, acaba de reagir a essa elevação do nível da República Portuguesa, considerando que se trata de uma excelente notícia. Em comunicado, o Ministério das Finanças considera que a mudança comprova a confiança dos investidores internacionais na economia do país, lembra o clima de instabilidade internacional em que acontece esta melhoria do rating. Portugal passa a ter um rating igual a França ou Bélgica. O presidente da Ucrânia denuncia bombardeamentos russos, aeroportos de Kiev e a cidade vizinha de Borispil, o que acontece na véspera da possível visita de enviados especiais norte-americanos ao país, enviados que passam primeiro pela capital russa e que já chegaram a Moscou, Sandy Gageiro.
0: As imagens mostram os enviados norte-americanos Witkoff e Kushner vestidos de forma informal, Jared Kushner inclusivamente está de ténis brancos, recebidos pelo aliado de Vladimir Putin à chegada ao aeroporto de Moscou. Aterraram esta manhã, vemos um aperto de mão de Kirill Dmitriev, empresário russo, aliado de Vladimir Putin e um dos homens fortes do presidente para as questões do investimento, ele de fato e gravata. De acordo com as agências noticiosas, Kushner e Witkoff entraram numa caravana de carros que se dirigiu para o centro de Moscou. O presidente da Ucrânia acusou este sábado a Rússia de atacar dois aeroportos ucranianos. Na rede social Telegram, Vladimir Zelensky escreve que claramente estes ataques russos contra aeroportos são uma reação às discussões e preparações para a possibilidade dos Estados Unidos usarem um avião para viajar para a Ucrânia e aterrarem no aeroporto de Kiev ou de Borispil. O líder ucraniano considerou que estes ataques foram deliberados e deu a entender que a Ucrânia vai responder.
2: No entender do comentador de assuntos internacionais da Antena 1, Filipe Vasconcelos Romão, não há muitos indícios de que este esforço de paz norte-americano possa vir a ser um êxito.
5: Não há um estímulo para Putin ceder e que não teria como explicar, mesmo no quadro do seu Estado autocrático, uma opinião pública que começa a acusar muito desgaste, não haveria como explicar que estes quatro anos e meio não serviram para nada e, ao mesmo tempo, Zelensky também não tem margem de manobra perante a sua opinião pública e mesmo no quadro de exceção que vivem as instituições políticas ucranianas, explicar-lhes que estes 4 anos e meio de resistência agora acabariam por resultar numa cedência formal de territórios. Portanto, continua a não existir esse estímulo, nenhuma das partes parece conseguir ganhar a guerra. E é provável que tudo isto acabe em mais do mesmo no final do fim de semana.
2: A operação norte-americana pode, no entender de Filipe Vasconcelos Romão, e neste quadro, ter 3 motivos.
5: Pode também existir aqui uma tentativa de show-off, como tu dizes, para demonstrar a 2 meses das eleições intercalares que há um esforço no sentido de tentar alimentar aquela ideia, aquele mito de que o Trump consegue acabar com as guerras, e pode finalmente, com menos probabilidade, haver aqui alguma indicação, alguma informação que Trump e que a sua administração tenham de que é possível de facto neste momento fazer alguma coisa que não foi feita até ao momento. Parece mais difícil, estou mais inclinado até para a primeira opção, é que de facto essa dissincronia entre a leitura da realidade que Trump tem, a interpretação da realidade que tem e a realidade tal como ela é, o possa levar a crer que, através deste esforço e através destes enviados, consegue algo que a administração Biden não conseguiu e que já há 2 anos a administração Trump também não conseguiram.
2: Análise de Filipe Vasconcelos Romão. O embaixador norte-americano Mike Huckabee está em Ramallah, na Cisjordânia ocupada. O representante diplomático dos Estados Unidos tem encontros com palestinianos, incluindo famílias de cidadãos norte-americanos mortos por colonos israelitas. A cidade tem sido alvo repetido de ataques. A violência dos colonos intensificou-se de forma evidente desde que a coligação liderada por Benjamin Netanyahu chegou ao poder no final de 2022. Mike Huckabee sublinha que cabe a Israel a responsabilidade de garantir a segurança dos palestinianos na Cisjordânia. Já sobre a situação em Gaza, o embaixador americano diz que Israel não tem planos para a deslocação forçada da população que vive no enclave. Pelo menos 60 pessoas morreram no Iémen hoje, em confrontos entre forças governamentais e rebeldes húteis. Entre as vítimas contam-se civis, adiantam fontes médicas e militares à agência de notícias France Press. A equipa feminina de futebol do Benfica vai defrontar a Juventus na jornada inaugural da fase de grupos da Champions, dia 22 de setembro. Dia 30 de setembro recebe o Bayern de Munique. O calendário da UEFA foi esta manhã divulgado. A 28 de outubro, as jogadoras encarnadas defrontam a equipa do Arsenal. A 11 de novembro, as Águias recebem o Áustria-Viena. 8 dias depois, realiza-se a partida Benfica-Roma. E na sexta e última jornada da fase de grupos, marcada para 16 de dezembro, a derradeira partida para defrontar as dinamarquesas do Obecoe. As Águias tiveram apuramento direto. A final desta edição vai realizar-se em Varsóvia.
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1: E hoje é o Zé Luís e o Xavier num tema que já não escutávamos há algum tempo. O agricultor e o doutor a abrir aqui esta tarde.

Luísa Xavier, num tema que por acaso já não passava há algum tempo. E agora, queridos amigos, vamos felicitar os nossos estimados aniversariantes do dia. Para quem ainda não sabe quem são, eu vou voltar a recordar. Ivone Gomes, que nos ouve em Manselavisa e é a madrinha 976 da nossa rádio. Um beijinho, Ivone, muitos parabéns. E agora vamos aos três casais aniversariantes. No caso, Mário Henriques, Marcelo e a sua esposa, residentes em Friúmes, Penacova, sócio 1862. Carlos Fernandes, o nosso querido Teixeirinha, Carlos Fernandes Teixeira e Maria Eugénia Teixeira, residentes em Erganil, sócio 1228. E Maria Isolete dos Santos, Ferreira e Santos e Francisco Santos, em Couto do Mosteiro, sócio 2385. Para estes amigos, Zé Cadegas, com parabéns. Depois vamos atualizar de imediato os nossos compromissos comerciais para ainda termos algum tempinho, não é? Para atender algumas das vossas chamadas. Não teremos muito tempo, mas qualquer das formas também temos mais publicidade e das 14 às 15 para passar as vossas músicas também o tempo é um pouquinho menor. Ainda assim, iremos atender os ouvintes que conseguirmos. Zé Cadegas com parabéns, depois a publicidade e a seguir, se não escutou a sugestão da receita da semana da nossa Arminda Silva, convido-o também a assistir daqui a pouco e a anotar a receita.

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5: O que é que nos traz?
6: É muito rápido de fazer. Olha, é um bacalhau à Brás, não sei se gosta.
5: Adoro, maravilha, lá em casa todos gostam muito. Então, mas este é um... Sim, é diferente.
6: Mas, pois, não é, claro.
5: É, imagino.
6: Este é diferente, por isso é que eu dei a receita, porque é um bacalhau à Brás com batata doce e legumes, e é sem fritar a batata, que é muito importante também.
5: Ora, muito bem, sim senhor, mais saudável esse bacalhau à Brás, já estou a ver. Então o que é que leva, Arminda?
6: Então é assim, eu vou dar os ingredientes e depois repito e depois torno a dizer como se faz. Então é assim, para fazer este bacalhau à Brás é necessário uma posta de bacalhau grande, um alho francês, três cenouras pequenas, um talo de aipo, 4 dentes

0: de alho, batata doce QB, 3 ovos, salsa fresca, também QB, sal QB e azeite e azeitonas opcional.
1: Então vamos lá repetir, não é, Erminda? Vamos lá saber tudinho, para quem não apontou.
0: Para não faltar nada, não é?
1: Exato.
0: Uma posta de bacalhau grande, um alho francês, 3 cenouras pequenas, um talo de aipo, 4 dentes de alho, batata doce QB, 3 ovos e depois também salsa fresca QB, sal QB e azeite e azeitona opcional, neste caso.
1: E então vamos à confecção.
0: Pois, vamos lá então. Então começa por preparar as batatas doce. Vai lavar bem e descascá-las. Vai cortá-las em cubos, assim pequeninos. No tabuleiro no forno, coloca então uma folha de papel vegetal. Transfira as batatas para lá. Tempera a gosto com sal e rego com um fio de azeite. Vai envolver com as mãos e vai então levar a assar. Mais ou menos a 200 graus. Mexe de vez em quando até estarem a gosto, já assim assadinhas. Entretanto, vai levar ao lume um tacho com água e vai cozer o bacalhau. Depois de cozido, vai retirar e vai deixar arrefecer e lascar o bacalhau e vai reservar. Noutro tacho, vai colocar os dentes de alho picados, o fio de azeite e quando os alhos estiverem a ficar translúcidos, vai juntar então o alho francês às rodelas e o talo do aipo cortado em cubos. E depois também junta-lhe a cenoura cortada em cubos e duas cenouras em lascas. E vai tapar e vai retificar o sal. Vai mexer e vai depois tapar e deixar assim em lume brando, até estar aquilo mais maciozinho. Depois vai então adicionar então o bacalhau e a batata já assada, porque esta batatinha vai assar ao forno, por isso é que fica muito mais saudável. Depois de juntar o bacalhau e a batata, vai então bater os ovos numa tigela e vai misturar ao preparado. E pronto, e depois é só envolver uns segundos e já está feita a nossa receitinha. Com um bebê é mais saudável que o bacalhau à brás que nós temos acostumados a comer.
1: É verdade, e deve ser igualmente saboroso, não é, Erminda? Já
0: É.
1: experimentou mesmo?
0: Eu já comi, já pronto, não levou o aipo, mas isso depois que
1: Também era a
0: não.
1: parte que se calhar eu tirava, porque confesso que é um sabor
0: Pois.
1: que eu não gosto.
0: Pronto,
1: Mas se cada um, lá
0: mas com
1: está.
0: alho francês é
1: Ah,
0: muito
1: isso
0: bom.
1: sim, isso
0: E a
1: gosto.
0: cenoura.
1: Exato.
0: Pronto, e a batatinha doce também,
1: Muito
0: muito
1: bem.
0: boa. Eu adoro batata doce,
1: Olha, e é uma
0: assada.
1: boa dica, porque realmente eu já tinha pensado. Eu gosto de bacalhau à brás, mas para quem gosta de mais qualquer coisa, não é? Parece que falta ali assim um legumesito.
0: É,
1: Realmente deve dar
0: pronto.
1: assim um acrescento
0: Experimente,
1: muito bom. É
0: Lourdes,
1: uma boa dica,
0: experimente.
1: sim, senhor. Gostei,
0: E
1: Erminda.
0: pronto.
2: 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Estamos de volta, queridos amigos. Recordo que a próxima hora será dedicada às escolhas musicais. Se não conseguir ligação, até porque o tempo também não é muito, pode enviar mensagem para o número 960-311-247 com o nome da música que quer solicitar. Fátima Marques, acompanha-nos desde Lisboa. Está a desejar-nos um bom fim de semana e uma boa emissão. Saúde para todos. Diz-nos que anda a trabalhar. Fátima, um beijinho, neste caso, bom trabalho para si. E já aí anda um amigo, mas entretanto deixei de o ver. Vamos aguardar mais um bocadinho para ver se chega até nós.
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4: Mas eu... Estou sim, muito boa tarde.
5: Boa tarde.
4: Ora, o amigo Ricardo, não é Ricardo?
5: É, Ricardo Campos.
4: Isso, Ricardo Campos de Seixas, Seixas da Beira. Então, Ricardo, como tens passado? Tens passado bem?
5: Sim, tudo bem.
4: Ainda bem. Então, e queres partilhar connosco também a tua papinha hoje? Sim. O que é que se comeu?
5: Foi cana de tigela com arroz, maçã de tomate, um gelado e um café e um melão.
4: Muito bem, sim, senhora. E queres ouvir uma música na próxima hora?
5: É uma música bonita dos Neymanos.
4: Muito bem, dos Neymanos, com certeza. Muito bem.
5: Então, eu dar agora... beijinhos para umas coisas galinhas para todos, para as coleções galinhas, para todos elas. São um espetáculo.
4: Ainda bem, Ricardo. Estás muito feliz, filhos. Então, lá em Galizes, não é? Gostas dos teus amigos.
5: Porque eu estou em casa.
4: Agora estás em casa a passar o fim de semana, é isso? E segunda-feira já voltas?
5: Ou domingo à meia tarde.
4: Ah, muito bem. Olha, o que interessa é que estejas muito feliz lá. Isso é que é importante.
5: Eu não esperava.
4: Oh, que bom. Muito bom, muito bom, Ricardo. Olha, um beijinho. Gostei de ouvir-te. Beijinhos. Tchau, obrigada.
6: Ora, foi o amigo Ricardo Campos em Seixas, Seixo da Beira, no Conselho de Oliveira do Hospital. Muito contente, encontra-se na Santa Casa da Misericórdia de Galizes, de Vendas de Galizes, e está muito satisfeito por se encontrar na instituição durante a semana. Já fez muitas amizades, é muito bom termos estas notícias felizes. Mais alguém em linha? Muito boa tarde.
7: Boa tarde.
4: Ora, temos um amigo.
7: O amigo é o José Maria, Sr. Andréia.
4: Oh, Sr. José, como é que isso vai, Sr. José? Bem disposto também.
7: Olha, o Sr. José está sentado quando não está em pé.
4: Oh, até fez verso e tudo. Está sentado quando não está em pé, pois claro.
7: Exatamente.
4: Então, o Sr. José encontra-se no lar, não costuma vir a casa ao fim de semana, não?
7: Não, não.
4: Pronto, mas olha, também já fez amigos aí no lar?
7: Amigos, inimigos, inimigos não inimigos, é tudo bom.
4: Ainda bem. Então também passa momentos agradáveis por aí, é, Sr. José?
7: Temos tudo.
4: É verdade, muito bem. Olha, então o que é que se almoçou hoje por aí? O que é que lhe serviram?
7: Olha, hoje foi um rito mais com as coisas, com o panado.
4: Sim, senhor.
7: E uma salada de tomate. E eu comia uns peixes, mas eram uvas também, mas daqui a rasca da boca, náufragas, olha, comi uma... Os perseguidos também está bem.
4: Sim, senhor. E quero ouvir um tema depois das 14 horas, senhor José?
7: Quero, vai ser o Joanesburgo.
4: Joanesburgo. É dos iniciadores, não é?
7: É.
4: Muito bem, sim, senhor. E vai ficar por aí à tarde, à escuta, é isso?
7: Bom.
4: Sim, senhor.
7: Fazendo aqui as minhas palavras cruzadas, olha, foi que eu tenho...
4: Olha, assim é que é, para o cérebro não adormecer, não é? O cérebro tem que fazer ginástica, é muito importante.
7: É, mas já um bocado de piolho, nem os piolhos se dão na cabeça agora já. Os piolhos também davam um bocado no cérebro.
4: Senhor José, obrigado. Olha, que tenha uma boa tarde, um beijinho.
7: E para toda a família.
4: Obrigada, para si também, beijinhos.
7: E para toda a gente que nos está a ouvir.
4: Muito obrigada.
6: Ora, e foi o Sr. José, que é conhecido em São João de Areias como José Mangueiras. Portanto, foi o Sr. Mangueiras, é verdade, com quem falámos. E já temos mais alguém connosco? Por acaso não temos, mas vamos aguardar que há de chegar mais um amigo, porque eles andam aí, como se costuma dizer.
4: Muito boa tarde.
8: Boa tarde.
4: Ora, temos a amiga...
8: É a Teresa Martins.
4: Olá, Teresa. Então, como está a correr o dia? Está tudo bem?
8: Está tudo bem, graças a Deus.
4: Ainda bem, Teresa. Já fez muita coisa hoje?
8: Ah, é um bocadito. Já estive a passar a ferro, já tratei de ver, já fiz o almoço para cantar os parabéns ao meu netinho, que fez Antônio os 8 aninhos.
4: Ah, muito bem.
8: E veio cá a madrinha mais o tio almoçar com a gente.
4: Então foi uma festinha.
8: Cima.
4: Foi uma festa, é isso?
8: É sim, só uma festinha para não esquecer. Eu já tinha feito festinha na escolinha com os outros meninos, lá em Coimbra, onde eles vivem, e pronto, foi também para nos animar a nossa.
4: Exatamente, para assinalar a efeméride aí em casa. Fizeram muito bem.
8: É, tirar fotografias e ele apagar a vela, essas coisinhas que as crianças todas gostam, não é?
4: Exatamente, tal e qual. Então e esse almocinho hoje, Teresa? O que é que se comeu hoje?
8: Olha, o almocinho hoje foi costeletas grelhadas com uma batatinha frita e arroz e salada. E depois a sobremesa, há muita fruta, muita coisa, mas depois como havia o bolo, pronto.
4: Pronto, foi o bolo, não é? Foi o bolo.
8: Foi o bolo. É verdade. É verdade.
4: Querida Teresa, quero ouvir um tema daqui a pouco.
8: Sim, podia ser o Marco Paulo, Nossa Senhora de Fátima.
4: Sim, senhor, Marco Paulo, Nossa Senhora, é isso?
8: Sim, sim.
4: Com certeza, querida Teresa.
8: Obrigada.
4: Eu é que agradeço o seu telefonema. Um beijinho, que
8: obrigada,
4: tenha uma boa
8: um
4: tarde,
8: muito
4: Teresa.
8: Para vocês, um bom fim de semana para todos e muita paz no mundo inteiro, está
4: é
8: bem?
4: É isso mesmo que é o que é preciso.
8: Ah,
4: beijinhos.
8: Beijinho grande.
4: Obrigada, tchau, obrigada, tchau. Querida Teresa. E temos mais alguém deste lado. Muito boa tarde.
3: É tarde, é.
4: Olá, senhor João. Então como se encontra desde ontem?
3: Olha, é a mesma coisa.
4: Mas não está pior, não é, senhor João?
3: Não, pior não estou.
4: Pronto, já é bom.
3: Agora, enquanto não vier a ordem para a operação, é a mesma coisa.
4: Pois, tem que ser, tem que ser. Olha, então e esse almocinho? Ainda vai fazendo o almoço ou são as manas que trazem?
3: Não, não, eu faço, eu faço.
4: Olha, isso é muito bom, não é? Enquanto se for crescendo, é bom.
3: Foi grão de bico com uma posta de bacalhau e dois ovos cozidos, partidos aos bocados em cima.
4: Ai,
3: e deitei-lhe um bocado de cebola, salsa. Não está, está no quintal, mas está seca.
4: Pois, por causa do calor, não é?
3: Deitei-lhe azeite e vinagre e comi com pão. E depois comi uma maçã e um pêssego e bebi um cafezinho e pronto.
4: Então e agora já está instalado no seu sofá para passar a tarde, é, senhor João?
3: Estou aqui a ouvir a menina Isabel.
4: Pois claro. Olha, e quero ouvir uma música também, daqui a pouquinho, a que goste.
3: Uma de parabéns para dedicar ao Mário Oliveira, que
4: ah,
3: eu
4: muito esqueceu. Bem. Sim, senhora. Com certeza. Estamos
3: que
4: sempre a tempo, não é, senhor
3: passa,
4: João?
3: Que ele passa muitos anos, ao menos a data ao contrário.
4: Ao menos a data ao contrário, é verdade. E mesmo assim, hoje em dia já não são assim muitos.
3: Se ele tiver a data ao contrário, já faz 86.
4: É verdade, mas hoje em dia há cada vez mais pessoas a chegar aos 100, não é? É verdade, é verdade. É mesmo. Senhor João, quero deixar beijinhos, alguns cumprimentos.
3: Olha, muita saúde para todos quando estejam a ouvir o Rádio Clube de Arganilho. E para a menina Isabel e para a sua família, muita saúde, fique com Deus, até outro dia e muito obrigado.
4: Obrigada a eu, Senhor João. Um grande beijinho e que tenha uma boa tarde. Gosto em ouvi-lo.
3: Obrigado.
4: Obrigada, beijinhos, beijinhos. E fomos até Carvalhal de Mansouras, aldeia do Sr. João Engenheiro, que pertence ao Conselho de Penacova. E temos mais alguém do outro lado. Muito boa tarde.
9: Boa tarde, tudo bem?
4: Tudo bem. Ora, o amigo Rui, ó, Rui Sobreira, seja bem-vindo. Aos sábados encontramos-nos sempre aqui, quando eu estou por cá.
9: É sempre.
4: E quando eu não estou também, que o Rui ao sábado
9: também
4: está sempre connosco, já estou a ver, não é, Rui?
9: É.
4: Então, Rui, como é que vai essa saúde? Tem passado bem?
9: Bem andando. Mas há umas dositas aqui além, mas lá vai andando.
4: Pronto. Já não é mau, não é, Rui? Já não é mau.
9: É.
4: Tem que ser.
9: Lá vai andando. Um dia de vez.
4: É isso. Olha, então, o que é que se almoçou hoje para partilhar connosco?
9: Olha, uma saladinha e um arrozinho.
4: Sim, senhora. Está bem. Olha, e quero ouvir um tema musical, com certeza, depois das 14,
9: sim,
4: que o Rui adora música, não é, Rui?
9: É o tema do o solitário Toma o Viagra Zé.
4: Toma o Viagra Zé. Deve ser bem animado, pelos vistos.
9: É.
4: Pelo título,
9: é,
4: não é?
9: É.
4: Com certeza. É. Então, e o que é que o amigo Rui vai fazer mais esta tarde?
9: Não, fazer trabalho por casa.
4: Ah, pronto. Vai ficar por aí, não é? Vai ficar por aí.
9: É. É sim.
4: Sim, senhora. Rui, então um beijinho e gostei de ouvi-lo.
9: Eu também para ti, para todos os teus colegas, fica tudo bom para todo o auditório.
4: Obrigada, beijinho.
9: Bom fim de para vocês e bom até a segunda.
4: E para si também, um beijinho. Muito obrigada.
9: Nada.
4: Muito obrigada, tchau. Beijinho. Ora, e foi o nosso querido amigo Rui Sobreira, é verdade. Aos sábados ouço sempre o Rui, ele está sempre connosco também. Mais um amigo aqui deste lado, muito boa tarde. Boa tarde.
6: Não conseguimos atender deste lado, vamos novamente a este. Muito boa tarde.
10: Olá, boa tarde, Isabel.
6: Boa tarde. Falamos com a amiga?
10: Com a amiga Arminda Silva.
6: Arminda?
10: Arminda Silva do Rochel.
6: Arminda, a sua voz estava tão diferente. Juro que não estava a reconhecê-la.
10: Sério?
6: Agora sim. Agora já é a Arminda outra vez. No início não estava mesmo a conhecer. Então para onde é que anda a nossa Arminda hoje? Anda a trabalhar?
10: Olha, Belinha, estou aqui na aveia, na casa do convívio da nossa aldeia.
6: Muito
10: andámos
6: bem.
10: Aqui pintar a capela e temos agora aqui no convívio a almoçar.
6: Sim,
10: temos
6: senhora.
10: Temos a comer aqui umas grelhadinhas, um entrecosto grelhado e também sardinha com batatinha, melão de sobremesa, umas natazinhas e umas uvas.
6: Sim, senhora.
10: E o correto também, temos a comer também o correto, não é?
6: Não falta nada, não é, Arminda? Não falta nada.
10: Não, é verdade, não falta nada. Exatamente.
6: Olha, e a capela, já está toda pintada?
10: Está metade.
6: Ah, então ainda falta... Quando é que vão terminar? Quando é que está previsto?
10: Está previsto quando vier a sombra, mas agora
6: está previsto ser ainda hoje, é isso, Arminda?
10: Sim.
6: Ah, muito bem, então hoje é que vai ser um dia de trabalho, hein?
10: Tem de ser.
6: Muito bem.
10: Ah, tem que ter uma musiquinha aí para...
6: Então e qual é? Qual é que quer ouvir, querida Arminda?
10: Então, qual é que vocês gostam? Olha, é Bota Fogo no Terreiro. Que está
6: sim,
10: aqui,
6: essa é muito animada, exatamente.
10: É verdade.
6: É isso, para quem anda a trabalhar. Então a Arminda ouviu só um bocadinho na sua receita.
10: Ah, não, estava aqui a fazer outra receita, mas agora,
6: bem,
10: agora já
6: está. Estava a fazer outra, está boa.
10: Era, foi, por acaso foi. Olha, mas soube tão bem assim a comer uma sardinha com os pimentos.
6: E ao ar livre, não é, Arminda? Que ainda sabe melhor.
10: Cá dentro, mas pronto.
6: Pronto, mas perto do ar livre.
10: É verdade, foi ótimo.
6: Arminda, quer deixar beijinhos?
10: Então, beijinho para as amizades e para todos. Quem quiser a pintar pode aparecer.
6: Apareça na aveia e ajuda a Arminda e o restante pessoal a pintar a capela.
10: Comer e beber.
6: Exatamente.
10: Há sempre de comer e beber, por isso.
6: É, pronto. Pelo menos isso.
10: Isabel, obrigada.
6: Arminda. Um beijinho grande, Arminda.
10: Para quem está de parabéns também, um beijinho.
6: Um beijinho, vai, Arminda. Adeus. Gostei de ouvi-la.
10: Igualmente. Beijinho, Isabel. Tchau, tchau.
6: Ora, a nossa querida Arminda com o pessoal a pintar a capela na bonita aldeia de Aveia, que vai estar em festa nos dias 26 e 27, exato, o último fim de semana de setembro. E conseguimos atender mais um amigo, muito boa tarde.
11: Boa tarde, agora é uma amiga.
6: Olha, amiga Olga, querida Olga, como está?
11: Olá, querida amiga, tudo bem, graças a Deus, com muito calor.
6: É verdade, um bocadito. Mas mesmo assim já tivemos dias piores, vá lá.
11: Mas ainda chega.
6: É verdade.
11: Bem, eu gosto mais do calor do que do frio, sem exagero, mas gosto mais.
6: Então, Olga, e esse almocinho, o que é que se comeu hoje?
11: Olha, Isabelinha, hoje o meu almoço foi uma batatinha cozida com feijão verde e um bocadinho de pescada.
6: Sim,
11: depois comi,
6: senhora,
11: um pesco.
6: Muito bem.
11: E um copinho de água de Coca-Cola.
6: Sim, senhora. E já foi à sua fazenda hoje, certamente.
11: Já fiz um trabalhinho bem bom. Pois logo ainda se vai fazer mais qualquer coisa, hoje é pouco, estamos em fim de semana.
6: Exatamente. Também tem que diferenciar da semana, não é, Olga? Descansar um bocadinho mais.
11: É verdade, mas eu gosto muito de trabalhar e depois também tenho que ter a cabeça ocupada, senão é complicado.
6: É verdade. Acredito.
11: Mas pronto, haja saúde para a gente poder trabalhar, que é o que é bom.
6: É mesmo. Querida Olga, é um tema musical, o que vai ser?
11: Olha, então, Isabelinha, vamos para os Fivers, onde estão teus olhos negros?
6: Sim, senhor, que já não se ouveste há muito tempo.
11: É, temos que ir variando, para não ser sempre a mesma coisa.
6: É isso mesmo.
11: Às vezes é muito repetitivo já.
6: É verdade. Então, e beijinhos, para quem vão eles?
11: Olha, para a Isabelinha, que está aí a atender a gente, para toda a sua família, para a Dona Aurora Campos, com um beijinho muito grande também, um bom fim de semana, para a minha grande amiga também, Dulce Duarte, com um beijinho e as melhores da filha, para o Sr. António Albuquerque, com um beijinho e uma boa tarde, para o Sr. José Fernandes, também com uma boa tarde para ele, para a Dona Preciosa de Coimbra e para toda a gente que estiver a ouvir, que somos uma família grande, é, já não há tempo para mais.
6: Vá. Querida Olga, um beijinho, continuação de uma
11: obrigada,
6: boa tarde.
11: Amiga,
12: obrigada, beijinho. Querida Olga, obrigada.
6: Ora, e muito rapidamente, se vou atender aqui mais este amiguito que já estava em espera. Muito boa tarde.
13: Boa tarde.
6: Ora, é a amiga?
13: Dulce Duarte, de Miranda do Corvo.
6: Oh, amiga Dulce Duarte, seja bem-vinda, que é tão raro falar connosco.
13: Duas atrás uma da outra.
6: É verdade, ainda por cima, a Dulce, que é tão amiga da Olga, já viu, parece que combinaram, foi logo uma atrás da outra, é verdade.
13: É mesmo.
6: Então, como está a Dulce? Tem passado bem, Dulce?
13: Temos que andar bem, a tomar conta da filha, temos que andar.
6: Ah, então a sua filha está doente, é isso?
13: Foi operada.
6: Ah, mas está tudo a correr bem, Dulce?
13: Está, está tudo a correr bem.
6: Isso é que interessa. Então e os seus meninos, o Zé Pedro e o Joaquim, também se encontram bem?
13: Também, ele já aqui esteve, o Joaquim foi-se embora, o mais velho está a trabalhar das férias.
6: Ah.
13: Está tudo a correr bem.
6: Isso é que importa, sim senhora. Então e quer partilhar também a sua papinha connosco? O que é que se comeu hoje aí em casa?
13: Uma sopa com e massa e carne.
6: Sim, senhor. E musiquinha Dulce, o que vai ser?
13: A canção da família.
6: Sim, senhor. Ora, uma boa canção. Muito bem. É. Dulce, obrigada. Quero deixar algum beijinho para alguém?
13: Beijinhos para a Olga.
6: Com certeza, em primeiro lugar, que é a sua grande amiga.
13: É, somos as duas.
6: É verdade, uma da outra, é verdade.
13: E é mesmo.
6: Olha, um beijinho Dulce, uma boa tarde e que a sua filha continue a recuperar bem. E um beijinho aos meninos.
13: Tudo corre bem, obrigada.
6: Um beijinho, obrigada a nós. Tá, obrigada.
14: Ora, queridos amiguinhos, agora no mês de setembro temos um bocadinho menos de tempo na nossa programação. Ainda assim consegui falar com 8 pessoas e anotar 8 músicas. E se calhar, em circunstâncias normais costumamos passar 10, agora com um bocadinho mais de publicidade, se calhar estas 8 vão ser suficientes. Um minuto e meio depois das 14 vamos atualizar a publicidade e depois vamos desde logo abrir com o tema dos Nemanos, uma escolha do Ricardo Campos.
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14: O município de Erganil assinou recentemente um acordo de colaboração com a empresa Águas do Centro Litoral para combater o problema crítico das perdas de água. O município de Erganil enfrenta perdas de água superiores a 50% na rede do sistema de abastecimento público, situação que considera um problema crítico e que motivou a assinatura deste protocolo. O acordo celebrado para o estudo dos sistemas de abastecimento de água, redução de perdas e melhoria da eficiência hídrica visa promover uma gestão mais sustentável da água e reforçar a articulação entre os sistemas de abastecimento em alta e em baixa. Luís Paulo Costa, presidente da Câmara Municipal de Erganil, afirmou que temos um problema crítico ao nível das perdas, que entre rupturas, fraudes e consumos não medidos é muito elevado, acima de 50%, que nos traz custos acrescidos e os sistemas geridos em stress. O autarca destacou ainda que o município está a solicitar quantidades de água em alta que não seriam necessárias, sublinhando que se impõe que o uso e a realidade sejam racionais, que se identifiquem as perdas e introduzam medidas corretivas. No próximo dia 27 de setembro, o Núcleo de Tábua da Liga dos Combatentes vai comemorar o seu 5º aniversário, com a realização de várias atividades, das quais se destaca a inauguração da sede social nas instalações do Mercado Municipal, marcada para as 9h30. Do programa de aniversário fazem parte a missa pelos combatentes falecidos, agendada para as 10h30, na Igreja Matriz de Tábua, a cerimónia protocolar na Rotunda dos Combatentes, às 12h.
6: 12 e o almoço convívio de aniversário no pavilhão multiusos de Tábua pelas 13 horas. A partir das 15h30, espetáculo solidário no Centro Cultural de Tábua, com a participação da Academia Artística do município de Tábua e da Tuna Penalvense, de Penalva de Alva, Oliveira do Hospital. Os bilhetes para o espetáculo encontram-se à venda na bilheteira do Centro Cultural de Tábua. O município de Oliveira do Hospital informa que no dia 25 de outubro o Colcorinho Epic Trail vai estar de regresso para desafiar todos os apreciadores da natureza, da aventura e da superação. Compartida na Aldeia das 10, no Conselho de Oliveira do Hospital, trata-se de uma experiência única pelos trilhos da Serra do Açores, onde a beleza da paisagem se irá juntar à exigência da montanha. Haverá dois desafios, o Colcorinho Epic Trail, 25 km, o Mini Colcorinho Epic Trail, 13 km e ainda a possibilidade de uma caminhada de 12 km. As inscrições já se encontram abertas e podem ser efetuadas através de um link disponibilizado na publicação da notícia no site do município de Oliveira do Hospital e nas suas redes sociais.
15: O estado do tempo nas próximas 24 horas.
6: Céu pouco nublado ou limpo, vento em geral fraco, poeiras em suspensão. Possibilidade de formação de neblina ou nevoeiro matinal em alguns locais do litoral norte e centro. Descida da temperatura no norte e centro, em especial da máxima e no litoral. E com a previsão do estado do tempo para amanhã, fica assim completo este bloco informativo. Tenha a continuação de um ótimo sábado.
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E como tinha anunciado, reabrimos com um tema pedido por Ricardo Campos em Seixas, no Seixas da Beira, Nemanos com Roça Roça. Agora vamos ouvir iniciadores, Joanesburgo, uma escolha musical do Sr. José Mangueiras.

Pediu o senhor José, mais conhecido por José Mangueiras, em São João da Boa Vista, que eu às vezes troco com São João de Areias. E agora vem aí Marco Paulo com Nossa Senhora, é uma escolha musical da nossa querida amiga Teresa Martins. Vamos ouvir.

Nossa Senhora Marco Paulo, escolha de Teresa Martins. E agora o nosso amigo e sócio João Engenheiro pede um tema de parabéns por Rui Fontelas para dedicar ao nosso Mário Oliveira, ao nosso Super Mário, que ontem foi pequenino e fez aninhos. Aqui vai o tema, Sr. João.

0: E agora, queridos amigos, vamos ali atualizar a publicidade e já voltamos com os solitários e o tema escolhido por Rui Sobreira. Volte connosco.
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2: Dizia eu, como tinha anunciado, reabrimos com os Solitários. Toma o Viagra, o Zé. É uma escolha musical do nosso amigo Rui Sobreira.

Ora, queridos amigos, foi o Rui Sobreira que pediu o tema. Já prosseguimos com a música, mas antes disso, dar as boas-tardes a quem nos deu um toquezinho para o nosso querido amigo Amilcar Matos. Senhor Amilcar, beijinho grande. Para Jorge Nunes em Casalinho, para Elisa Costa em Tábua, para o nosso querido António Albuquerque, para Helena Carvalho em Vilar, para Ercília Gonçalves no Caramulo e para a amiga Paula Melo, que continua do outro lado à escuta. Agora sim, amigos da sobreposta Botafogo no Terreiro, a pedido da nossa querida Arminda Silva, que vai então para todo o pessoal que neste momento anda a pintar a Capela da Veia, cuja festa se realiza nesta bonita aldeia pertencente à freguesia de Pombeiro da Beira no último fim de semana do mês de setembro. Beijinho, querida Adelina. Também está à escuta, amiga Adelina. Vamos aos amigos da sobreposta com Botafogo no Terreiro.

Amigos da sobreposta Botafogo no Terreiro, foi a escolha musical da nossa querida colaboradora Arminda Silva. Prosseguimos com os Fivers, chegou a vez de escutarmos a música selecionada por Olga Cristino, a nossa querida amiga que nos acompanha desde Torre Tábua. E é verdade, queridos amigos, é mais ou menos à certa, vão sobrar só 2 minutinhos que já não dariam para um tema na íntegra, é verdade. Esta horinha deu para 8 músicas. Fivers, onde estão os teus olhos negros?

Nathalie, onde estão os teus olhos negros? Escolha musical de Olga Cristino, que nos acompanha desde Torre Tábua. E praticamente a concluir, vamos escutar Starlight com a canção de Família. É uma escolha musical de Dulce Duarte, que nos ouve em Miranda do Corvo. Dulce, aí vai a sua música.

Que boa forma de praticamente terminarmos este período da tarde, este espacinho 13:15 da hora de almoço. Foi a canção da família pelo Starlight, o grupo Starlight, uma escolha musical de Dulce Duarte em Miranda do Corvo. Queridos amigos, as musiquinhas foram mais ou menos à certa, é verdade. Vou deixar-vos apenas com um minuto da Silvia Lages e o tema Ai Amor. Já sabe, amanhã no período da manhã estarei de volta. Até lá, fico bem, desejo-lhe a continuação de um ótimo sábado, de um ótimo final de semana. Beijinhos grandes.

0: São 15 horas. 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
3: 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Para já, música para ouvir nesta emissão de rádio sobre o mangostão. GNR, esta tirana, a grande voz de Rui Rainho, está a tocar na sua rádio. Seja muito bem-vindo.

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0: Esta é a cidade da Tinoco, da Bárbara e da outra Bárbara, da Bandeira. Duas Bárbaras a tocar aqui na sua rádio. 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
0: 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É uma senhora, querida Maria Cunha. Olá, olá Guimarães, bem-vinda.
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1: A Associação Desportiva de Lagos da Beira, no Conselho de Oliveira do Hospital, vai promover, no próximo dia 12 de setembro, a partir das 14 horas, no Parque Desportivo de São Miguel, a primeira edição do Penalty Cup de Lagos da Beira, uma nova iniciativa desportiva que antecede a realização do Lagos da Beira Rockfest, também marcado para o mesmo dia. Segundo a organização, o Penalty Cup pretende proporcionar uma tarde de convívio, competição e animação, envolvendo a comunidade local e todos aqueles que queiram participar ou assistir. A competição será dedicada aos pontapés de grande penalidade e terá um formato descontraído e aberto à participação de todos, procurando criar momentos de diversão e convívio entre participantes, famílias e visitantes. A iniciativa terá ainda uma componente competitiva, com prémios destinados aos três primeiros classificados. Está igualmente previsto um prémio especial para a melhor equipa no bar, numa forma de incentivar o espírito de convívio e a participação ao longo da tarde. A Câmara Municipal da Lousã vai investir mais de 1 milhão de euros no fornecimento de refeições e lanches escolares durante o próximo ano letivo 2026-2027, dando assim continuidade a uma medida essencial de apoio às crianças e jovens, às famílias e à comunidade educativa do concelho. O procedimento contempla o fornecimento diário de refeições às crianças dos jardins de infância e aos alunos das escolas do primeiro, segundo e terceiro ciclos e do ensino secundário, incluindo refeições confeccionadas no local e transportadas a quente. Está igualmente abrangido o fornecimento diário de lanches escolares às crianças que frequentam as atividades de animação e apoio à família dos jardins de infância, reforçando a resposta disponibilizada às famílias e às crianças que permanecem por períodos mais alargados nos estabelecimentos de educação pré-escolar. A Câmara Municipal de Miranda do Corvo e a Junta da União das Freguesias de Semide e Rio de Vide celebraram um contrato-programa no valor de 27.507 euros para a construção de 30 gavetões de consunção aeróbica no cemitério de Semide. A intervenção vem dar resposta a um problema crítico de sobrelotação e escassez de espaço que afetava o cemitério local, assegurando às famílias da freguesia a tranquilidade e o respeito necessários na prestação deste serviço público essencial. A resolução célere deste impasse, alcançada em menos de um ano após a tomada de posse dos atuais executivos municipal e de freguesia, demonstra o compromisso de Câmara e Junta com o bem-estar da população. A implementação do sistema de consunção aeróbica representa uma solução moderna, ambientalmente sustentável e eficiente na gestão do espaço, garantindo uma resposta digna às necessidades da comunidade.
0: O estado do tempo nas próximas 24 horas.
1: Céu pouco nublado ou limpo, vento em geral fraco, poeiras em suspensão. Possibilidade de formação de neblina ou nevoeiro matinal em alguns locais do litoral norte e centro. Descida da temperatura no norte e centro, em especial da máxima e no litoral. E com a previsão do estado do tempo para amanhã, fica assim completo este bloco informativo. Tenha a continuação de um ótimo sábado.
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0: São 17 horas.
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0: São 18 horas. 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
1: O município de Erganil assinou recentemente um acordo de colaboração com a empresa Águas do Centro Litoral para combater o problema crítico das perdas de água. O município de Erganil enfrenta perdas de água superiores a 50% na rede do sistema de abastecimento público. Situação que considera um problema crítico e que motivou a assinatura deste protocolo. O acordo celebrado para o estudo dos sistemas de abastecimento de água, redução de perdas e melhoria da eficiência hídrica visa promover uma gestão mais sustentável da água e reforçar a articulação entre os sistemas de abastecimento em alta e em baixa. Luís Paulo Costa, presidente da Câmara Municipal de Erganil, afirmou que temos um problema crítico ao nível das perdas, que entre rupturas, fraudes e consumos não medidos é muito elevado, acima de 50%, que nos traz custos acrescidos e os sistemas geridos em stress. O autarca destacou ainda que o município está a solicitar quantidades de água em alta que não seriam necessárias, sublinhando que se impõe que o uso e a realidade sejam racionais, que se identifiquem as perdas e introduzam medidas corretivas. No próximo dia 27 de setembro, o Núcleo de Tábua da Liga dos Combatentes vai comemorar o seu 5º aniversário, com a realização de várias atividades, das quais se destaca a inauguração da sede social nas instalações do Mercado Municipal, marcada para as 9h30. Do programa de aniversário fazem parte a missa pelos combatentes falecidos, agendada para as 10h30, na Igreja Matriz de Tábua, a cerimónia protocolar na Rotunda dos Combatentes às 12h e o almoço convívio de aniversário no pavilhão multiusos de Tábua pelas 13h. A partir das 15h30, espetáculo solidário no Centro Cultural de Tábua, com a participação da Academia Artística do município de Tábua e da Tuna Penalvense de Penalva de Alva, Oliveira do Hospital. Os bilhetes para o espetáculo encontram-se à venda na bilheteira do Centro Cultural de Tábua. O município de Oliveira do Hospital informa que no dia 25 de outubro o Colcorinho Epic Trail vai estar de regresso para desafiar todos os apreciadores da natureza, da aventura e da superação. Com partida na Aldeia das 10, no concelho de Oliveira do Hospital, trata-se de uma experiência única pelos trilhos da Serra do Açor, onde a beleza da paisagem se irá juntar à exigência da montanha. Haverá dois desafios, o Colcorinho Epic Trail, 25 km, o Mini Colcorinho Epic Trail, 13 km e ainda a possibilidade de uma caminhada de 12 km. As inscrições já se encontram abertas e podem ser efetuadas através de um link disponibilizado na publicação da notícia no site do município de Oliveira do Hospital e nas suas redes sociais.
0: O estado do tempo nas próximas 24 horas.
1: Céu pouco nublado ou limpo, vento em geral fraco, poeiras em suspensão. Possibilidade de formação de neblina ou nevoeiro matinal em alguns locais do litoral norte e centro. Descida da temperatura no norte e centro, em especial da máxima e no litoral. E com a previsão do estado do tempo para amanhã, fica assim completo este bloco informativo. Tenha a continuação de um ótimo sábado.
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0: São 19 horas.
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0: São 20 horas.
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São agora 20 horas com 11 minutos. Olá mais uma vez, boa noite. Sejam tão bem-vindos a mais uma emissão do Nova Geração. Comigo Carlos Santos, até bem perto das 22 e sempre com a melhor música. Boa noite, bom fim de semana.

São agora 20 horas com 15 minutos. Olá mais uma vez, boa noite. Sejam tão bem-vindos à Rádio Cus da Música. Com música do Starship. Atrás ficamos com os noruegueses AA. E o tema Take On Me. A seguir a mais música com Simple Minds. Boa noite, bom fim de semana.

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São agora 20 horas com 56 minutos. Olá mais uma vez, boa noite. Estes são os portugueses de Santa Maria com Castelos na Areia. Já a seguir vamos ficar com uma grande recordação de Dr. Alban. Assim finalizamos esta hora de música comigo, Carlos Santos, emissão do sábado para 5 de setembro do ano 2026. Sal e encanto, oh, oh, Castelos na Areia. Volto já a seguir aos comerciais com mais música, fiquem bem.

0: São 21 horas. 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
1: A Associação Desportiva de Lagos da Beira, no Conselho de Oliveira do Hospital, vai promover, no próximo dia 12 de setembro, a partir das 14 horas, no Parque Desportivo de São Miguel, a primeira edição do Penalty Cup de Lagos da Beira, uma nova iniciativa desportiva que antecede a realização do Lagos da Beira Rockfest, também marcado para o mesmo dia. Segundo a organização, o Penalty Cup pretende proporcionar uma tarde de convívio, competição e animação, envolvendo a comunidade local e todos aqueles que queiram participar ou assistir. A competição será dedicada aos pontapés de grande penalidade e terá um formato descontraído e aberto à participação de todos, procurando criar momentos de diversão e convívio entre participantes, famílias e visitantes. A iniciativa terá ainda uma componente competitiva, com prémios destinados aos três primeiros classificados. Está igualmente previsto um prémio especial para a melhor equipa no bar, numa forma de incentivar o espírito de convívio e a participação ao longo da tarde. A Câmara Municipal da Lausanne vai investir mais de 1 milhão de euros no fornecimento de refeições e lanches escolares durante o próximo ano letivo 2026-2027, dando assim continuidade a uma medida essencial de apoio às crianças e jovens, às famílias e à comunidade educativa do concelho. O procedimento contempla o fornecimento diário de refeições às crianças dos jardins de infância e aos alunos das escolas do primeiro, segundo e terceiro ciclos e do ensino secundário, incluindo refeições confeccionadas no local e transportadas a quente. Está igualmente abrangido o fornecimento diário de lanches escolares às crianças que frequentam as atividades de animação e apoio à família dos jardins de infância, reforçando a resposta disponibilizada às famílias e às crianças que permanecem por períodos mais alargados nos estabelecimentos de educação pré-escolar. A Câmara Municipal de Miranda do Corvo e a Junta da União das Freguesias de Semide e Rio de Vide celebraram um contrato-programa no valor de 27.507 euros para a construção de 30 gavetões de consunção aeróbica no cemitério de Semide. A intervenção vem dar resposta a um problema crítico de sobrelotação e escassez de espaço que afetava o cemitério local, assegurando às famílias da freguesia a tranquilidade e o respeito necessários na prestação deste serviço público essencial. A resolução célere deste impasse, alcançada em menos de um ano após a tomada de posse dos atuais executivos municipal e de freguesia, demonstra o compromisso de Câmara e Junta com o bem-estar da população. A implementação do sistema de consunção aeróbica representa uma solução moderna, ambientalmente sustentável e eficiente na gestão do espaço, garantindo uma resposta digna às necessidades da comunidade.
0: O estado do tempo nas próximas 24 horas.
1: Céu pouco nublado ou limpo, vento em geral fraco, poeiras em suspensão. Possibilidade de formação de neblina ou nevoeiro matinal em alguns locais do litoral norte e centro. Descida da temperatura no norte e centro, em especial da máxima e no litoral. E com a previsão do estado do tempo para amanhã, fica assim completo este bloco informativo. Tenha a continuação de um ótimo sábado.
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São agora 21 horas com 21 minutos. Olá mais uma vez, boa noite. Sejam então bem-vindos à melhor música do FM, agora com The Flapper e este Animal. Atrás ficamos ainda com os Metallica e o tema Walls Matters. Já a seguir vamos ficar com os Survivor e o tema Burning Heart.

São agora 21 horas com 33 minutos. E assim o final desta emissão do Nova Geração. Marco encontro com vocês desde já. A partir das 22 horas na Fica Beira em Arganil. Quanto a mim, despeço-me por voltar no próximo sábado às 20 para mais 2 horas de grandes músicas. Até lá, a continuação. Uma ótima semana. E visitem a Fica Beira, ok?

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0: São 22 horas.
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0: São 23 horas.
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1: O Executivo Municipal de Tábua aprovou em reunião de Câmara a atribuição de apoio financeiro de 75 mil euros a cada uma das associações humanitárias dos bombeiros voluntários do Conselho, destinado à aquisição de 2 veículos florestais de combate a incêndios. Este apoio aos bombeiros voluntários de Tábua e de Vila Nova de Oliveirinha surge no âmbito do apoio concedido pela República Democrática de Timor-Leste ao Estado português, destinado a contribuir para a mitigação dos danos provocados pelos incêndios rurais que afetaram as regiões do norte e centro do território continental nos meses de agosto e setembro de 2025. Associando-se a este ato solidário, o município de Tábua atribuirá um apoio pontual equivalente a 25% do valor de aquisição de cada veículo florestal de combate a incêndios, substituindo-se à responsabilidade de cada uma das associações que assinaram o contrato de financiamento com a CCDRC, o que representa, na globalidade, um apoio municipal de 150 mil euros. Os participantes do programa Voluntariado Jovem para a Natureza e Florestas 2026 visitaram o Centro Municipal de Proteção Civil de Oliveira do Hospital, numa iniciativa que lhes permitiu conhecer de perto o trabalho desenvolvido na prevenção e resposta a situações de emergência, com especial enfoque na proteção da floresta e no combate aos incêndios rurais. Durante a visita, os jovens conheceram o Centro de Coordenação Operacional Municipal, os meios e ferramentas utilizados na gestão de ocorrências e os sistemas de monitorização que permitem acompanhar o território em tempo real. Através desta experiência, compreenderam também a importância da prevenção, da vigilância e da articulação entre as diferentes entidades na proteção da natureza e das florestas. O município de Penacova recebeu da Federação Nacional das Associações Juvenis o galardão Município Amigo da Juventude, na categoria 5 estrelas, reconhecendo o trabalho desenvolvido na área das políticas de juventude. Na mesma ocasião, foram entregues 22 certificados aos jovens que participaram nos programas Missão Penacova e Penacova Protegida 2026. Iniciativas que promovem a cidadania ativa, a participação comunitária e o contacto com o território. Para o presidente da Câmara de Penacova, Álvaro Coimbra, o reconhecimento demonstra o compromisso do município com os mais jovens. É um orgulho passar de 4 para 5 estrelas pelo esforço que temos feito. É bom esse reconhecimento, afirmou, garantindo que a aposta numa política de juventude ativa e dinâmica continuará a ser uma prioridade.
0: O estado do tempo nas próximas 24 horas.
1: Céu pouco nublado ou limpo, apresentando períodos de maior nebulosidade no norte e centro até ao meio da manhã. Vento em geral fraco. Possibilidade de formação de neblina ou nevoeiro matinal em alguns locais do norte e centro. Pequena descida da temperatura mínima no interior. E com a previsão do estado do tempo, fica assim completo este bloco informativo. Desejamos-lhe a continuação de um ótimo domingo.

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além da vida parece pesada demais. Há momentos na vida em que sentimos que estamos a caminhar com um peso invisível às costas. Cumprimos as nossas responsabilidades, trabalhamos, cuidamos da família, sorrimos para os outros, mas por dentro sentimos que algo não está bem. Talvez se sinta constantemente cansado, cansada, mesmo depois de descansar. Talvez tenha a sensação de que vive sempre em alerta, como se estivesse à espera que alguma coisa aconteça. Ou talvez carregue preocupações que não consegue desligar, mesmo quando tudo à sua volta parece estar tranquilo. E sabe o que é mais curioso? Muitas vezes habituamo-nos a viver assim. Dizemos para nós próprios, é só uma fase. Tenho de ser forte. Há pessoas com problemas maiores. Quando tiver mais tempo, trato de mim. Mas os dias passam, as semanas passam, os meses passam. E aquilo que começou como um pequeno desconforto transforma-se numa forma de viver. Uma forma de viver em esforço. Talvez se identifique com isto. Acorda já cansado, tem dificuldade em desligar a mente, repete os mesmos conflitos nos relacionamentos, sente que dá tudo aos outros e sobra muito pouco para si, ou talvez tenha medo de tomar decisões porque receia falhar, desiludir ou sair daquilo que conhece. Se alguma destas situações lhe parece familiar, quero dizer-lhe uma coisa importante. Não está sozinho, não está sozinha. E acima de tudo, não precisa de continuar a carregar tudo sozinho, sozinha. Porque muitas vezes o problema não está na falta de força, está na falta de compreensão sobre aquilo que estamos a viver. Quando não compreendemos a origem dos nossos comportamentos, acabamos por repetir os mesmos padrões, vezes sem conta. Imagine uma pessoa que entra sempre em relações onde não se sente valorizada. Outra que diz sempre sim, quando na verdade até gostaria de dizer não. Ou alguém que adia constantemente os seus sonhos porque acredita que nunca será suficientemente bom. À primeira vista, parecem situações diferentes. Mas muitas vezes existe uma raiz emocional comum. Uma crença, um medo, uma experiência antiga, um padrão aprendido ao longo da vida. E é precisamente aqui que a terapia comportamental pode fazer a diferença. Ao contrário do que muitas pessoas imaginam, a terapia não é apenas um espaço para falar dos problemas. É um espaço para compreender, para descobrir, para desenvolver novas formas de pensar, sentir e agir. Através da fala, da escuta, começamos a observar aquilo que muitas vezes passa despercebido no dia-a-dia. Começamos a perceber porque reagimos de determinada forma, porque nos sentimos bloqueados em certas situações, porque repetimos comportamentos que já percebemos que não nos fazem bem. E acima de tudo, começamos a encontrar alternativas. Porque ninguém muda apenas por saber que tem um problema. A mudança acontece quando compreendemos o que está por trás dele, desse problema. Vou dar-lhe alguns exemplos. Imagine uma pessoa que sofre de ansiedade. Durante anos acredita que o problema é apenas sentir nervosismo. Mas em terapia descobre que vive constantemente a tentar controlar tudo porque tem medo de errar. Ao compreender essa dinâmica, começa gradualmente a libertar-se dessa necessidade de controlo. Ou imagina alguém que sente dificuldade em criar relacionamentos saudáveis. Aparentemente, o problema está nos outros. Mas, através da terapia, percebe que existe um medo profundo de rejeição que o leva a aceitar situações que não respeitam o seu valor. Quando essa consciência surge, as escolhas começam a mudar. Outro exemplo muito comum é o da pessoa que vive em permanente exaustão. Trabalha sem parar, resolve problemas de toda a gente, está sempre disponível, mas sente-se vazia. Na maioria das vezes,
Não é falta de energia física. É um padrão emocional que a faz acreditar que precisa de cuidar de todos para merecer reconhecimento ou amor. E quando esse padrão é compreendido, surge a possibilidade de construir limites mais saudáveis. A terapia comportamental ajuda-nos exatamente nisso, a observar, a compreender, a reorganizar, a crescer. Porque a saúde mental não significa viver sem problemas, significa ter recursos para lidar com eles, significa desenvolver equilíbrio emocional, significa aprender a reconhecer os nossos limites, significa construir uma relação mais saudável connosco próprios. E este trabalho não beneficia apenas quem procura ajuda. Beneficia também a família, os relacionamentos, a vida profissional, a forma como comunicamos, a forma como tomamos decisões, a forma como enfrentamos os desafios do dia a dia. Quando estamos mais equilibrados por dentro, tudo à nossa volta começa a refletir esse equilíbrio. Por isso, se sente que está preso em comportamentos que se repetem, se sente que a ansiedade, o medo, o stress ou a sobrecarga emocional estão a retirar qualidade à sua vida, talvez este seja o momento de olhar para si com mais atenção. Não como alguém que está variado, mas como alguém que merece compreender-se melhor. Porque pedir ajuda não é sinal de fraqueza. É um sinal de coragem, é o primeiro passo para recuperar a clareza, a tranquilidade, o equilíbrio e a qualidade de vida que merece. Cuidar da saúde mental não é um luxo, é uma necessidade. E investir em si hoje pode transformar a forma como vive os próximos anos da sua vida. Eu sou Paula Soares, terapeuta em desenvolvimento comportamental e acredito que cada pessoa tem dentro de si recursos para crescer, transformar padrões e construir uma vida mais consciente e equilibrada. Foi um gosto. Até ao próximo encontro.

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0: É uma da manhã.
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